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1: Olá, boa noite.
2: Boa noite para você que nos acompanha em todo o país.
1: Segunda-feira, 21 de setembro de 2026.
2: Vamos aos destaques do dia.
1: Semana reúne ações contra o crime organizado no sistema prisional.
2: Uma das operações tem como alvo a identificação e a retirada de aparelhos celulares dos presídios. Thaís de Araújo.
3: As ações ainda incluem capacitações de policiais penais e treinamento para operar equipamentos de raio-x e scanners corporais.
1: Pix automático poderá ser utilizado em contas de salário.
2: Regra entra em vigor a partir de julho de 2027. E não é só isso. Luana Karen.
4: Entre as medidas de segurança está a que amplia de 30 para 80 dias o prazo que a vítima de um Pix fraudulento tem para recorrer ao banco e tomar as providências.
1: Inclusão é direito. Dia Nacional de Luta da Pessoa com Deficiência reforça a lei brasileira.
2: Estatuto destaca compromissos para a formulação de políticas de acessibilidade universais.
1: Quem explica é Isadora Nascimento, secretária dos Direitos da Pessoa com Deficiência.
5: É um documento extremamente completo, extremamente robusto, porque foi construído com a participação plena das pessoas com deficiência, né? Respeitando aí o lema do Nada Sobre Nós Sem Nós.
2: E hoje, na apresentação da Voz do Brasil, eu, Mariana Jungmann e Luciano Seixas.
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2: O Ministério da Justiça e Segurança Pública promove essa semana ações de enfrentamento ao crime organizado dentro do sistema prisional.
1: Um dos objetivos é impedir a entrada e o uso de materiais ilícitos e fortalecer o trabalho de inteligência e fiscalização.
2: As ações incluem operações de revista, uso de novas tecnologias, entrega de equipamentos e capacitação de policiais penais em diferentes estados.
3: O Ministério da Justiça e Segurança Pública realiza nesta semana uma série de operações e ações de capacitação para reforçar o combate ao crime organizado dentro do sistema prisional. Uma das principais iniciativas é a Operação MUTE, que promove revistas estratégicas para localizar e retirar celulares e outros materiais ilícitos das unidades prisionais. Desde maio, as ações resultaram na revista de mais de 10 mil celas em 312 unidades. Ao todo, foram apreendidos 2.447 aparelhos celulares. Outra frente é a Operação Modo Avião, realizada nos estados do Rio de Janeiro, Rio Grande do Sul, Ceará e Paraíba. A ação utiliza equipamentos capazes de identificar sinais e dispositivos usados de forma irregular dentro das unidades prisionais. Os dados obtidos ajudam as equipes de inteligência a definir os locais que devem passar por revistas e outras ações. Também estão sendo entregues equipamentos para reforçar a segurança, como body scanners, georradares e kits de varredura. Os aparelhos ajudam, por exemplo, na inspeção corporal, na localização de alterações no solo e na identificação de dispositivos eletrônicos. As ações dessa semana ainda incluem capacitações de policiais penais e treinamento para operar equipamentos de raio-x e scanners corporais, inclusive com recursos de inteligência artificial para auxiliar na análise das imagens. Thaís de Araújo para a Voz do Brasil.
1: E a Advocacia Geral da União renovou o pedido para que a plataforma Discord seja obrigada a adotar medidas efetivas para proteger crianças, adolescentes e mulheres no ambiente digital, de acordo com as exigências da legislação brasileira.
2: A AGU avaliou como insuficiente a proposta apresentada pela plataforma.
1: Em 25 de agosto, a AGU apresentou ação civil pública solicitando ao Discord a adoção de medidas de segurança, como reforço dos mecanismos de controle parental e a implantação de sistemas que consigam detectar e prevenir situações que representem riscos a crianças e adolescentes.
2: Também pediu a implementação de mecanismos de detecção, avaliação e moderação de conteúdos com práticas de maus tratos, violência, mutilação e crueldade contra animais.
1: Hoje, dia 21 de setembro, é celebrado o Dia Nacional de Luta da Pessoa com Deficiência.
2: A data marca a mobilização histórica pela garantia de direitos, acessibilidade e combate ao capacitismo na sociedade.
1: E você sabia que esses direitos estão previstos em lei?
2: São garantias que ajudam a promover mais autonomia, inclusão e oportunidades para que as pessoas com deficiência possam participar plenamente da sociedade.
1: E o que fazer caso esses direitos não sejam respeitados? É o que vamos ouvir agora na reportagem de Pablo Mundim.
6: ir ao cinema, ler um cardápio ou simplesmente caminhar pela rua. Situações comuns do dia a dia, mas para quem tem deficiência visual, podem ser um desafio. Laísa Cardoso, de 35 anos, conhece essa realidade de perto. A sua condição não impediu que ela se tornasse mestre em ciência política e analista judiciária, mas as barreiras ainda fazem parte da rotina.
7: A gente não está tão presente nos espaços quanto a gente poderia e quanto a gente deveria. E aí não é só uma questão de não ter rampa, de não ter piso tátil, mas é uma questão de as pessoas ainda estranharem o que é diferente delas.
6: A Lei Brasileira de Inclusão, conhecida como Estatuto da Pessoa com Deficiência, estabelece direitos para garantir a essas pessoas participação plena e igualdade de condições. A legislação prevê medidas de acessibilidade, como reserva de espaços livres e assentos adaptados. Também proíbe qualquer forma de discriminação, garante educação inclusiva em todos os níveis de ensino e atendimento integral e especializado pelo SUS. Caso não tenha seus direitos respeitados, o secretário nacional substituto dos direitos da pessoa com deficiência do Ministério dos Direitos Humanos, Alex Alverga, explica a quem o cidadão pode recorrer.
8: Caso isso tenha acontecido em relação à prestação de um serviço, uma instituição, o primeiro local é diretamente o local responsável. No entanto, um conjunto de outras salvaguardas também são disponíveis. O serviço Disque 100 é um canal que recebe denúncias de violação de direitos humanos, 7 dias por semana, 24 horas. Evidentemente, também, a depender da situação, da gravidade, defensorias públicas, delegacias especializadas, órgãos de defesa do consumidor.
6: O Disque 100 também pode ser acessado pelo WhatsApp no número 6199611100. Vale lembrar que o serviço é gratuito e garante o sigilo das informações prestadas. Reportagem Pablo Mundim.
2: Pois é, de acordo com o último censo, o Brasil tem cerca de 14 milhões de pessoas com algum tipo de deficiência.
1: O número representa pouco mais de 7% do total da população.
2: E para falar sobre a Lei Brasileira de Inclusão, eu e o Nazi Brum conversamos com a secretária nacional dos Direitos da Pessoa com Deficiência, Isadora Nascimento, sobre as políticas públicas que têm sido desenvolvidas para o direito a todos. Acompanhe. Secretária Isadora Nascimento, bem-vinda à Voz do Brasil. Prazer ter a senhora conosco justamente nesse dia de luta da pessoa com deficiência, que eu gostaria que a senhora começasse falando então pra gente sobre capacitismo e como esse tipo de preconceito prejudica a vida das pessoas com deficiência.
5: Primeiramente, muito obrigada pelo convite. Sim, o capacitismo, ele é um conceito que eu costumo dizer que é muito completo e muito complexo, né? Porque ora ele vem na perspectiva de se considerar a pessoa com deficiência como incapaz de trabalhar, de estudar, de ocupar espaços de tomada de decisão, de fazer atividades simples do dia a dia. Ora também vem com essa perspectiva da supervalorização da deficiência. Então, considera aí que essa pessoa com deficiência, ela é um herói ou uma heroína, é um exemplo de superação apenas por existir com uma deficiência. Então, acaba colocando muitas vezes também essa pessoa com deficiência no lugar ali de anjo, de um ser quase que de outro mundo, né? Então,
2: já denota a expectativa de que aquela pessoa não desse conta de fazer as coisas,
5: exato,
2: né?
5: Exato. Então, tem esse viés da incapacidade, muitas vezes, mas também esse viés aí dessa supervalorização por falta de entendimento, né, sobre o conceito real de deficiência.
9: Bom, secretária, aí a gente chega na importância de que quem tem algum tipo de deficiência tem acesso a oportunidades, né, de emprego, estudo, vida autônoma, e hoje existe um estatuto, um marco legal que busca garantir esses direitos. O que é que está previsto no Estatuto da Pessoa com Deficiência?
5: Bom, esse estatuto, também conhecido como Lei Brasileira de Inclusão, que está em vigor desde 2015, é um documento extremamente completo, extremamente robusto, porque foi construído com a participação plena das pessoas com deficiência, né? Respeitando aí o lema do Nada Sobre Nós Sem Nós. E é um estatuto que é baseado na Convenção da ONU dos Direitos das Pessoas com Deficiência e no Brasil tem status de emenda constitucional. Então, é um documento extremamente completo que vai prever aí direitos diversos, pensando em educação, saúde, trabalho, acessos diversos, né? Em relação a questões de acessibilidade arquitetônica, tecnológica, atitudinal, comunicacional, e é um documento aí que norteia essa construção do próprio país mesmo em relação a políticas públicas. Então, dele também nasce a Política Nacional dos Direitos da Pessoa com Deficiência, que é o Plano Novo Viver Sem Limite, que tem base, né, nessa Lei Brasileira de Inclusão, também na Convenção. E outros frutos vão surgindo a partir desse documento que é tão importante.
2: Pois é, eu ia justamente perguntar aí sobre o trabalho que o Ministério dos Direitos Humanos vem fazendo para garantir esses direitos que estão previstos no Estatuto. O Viver Sem Limites é um deles, né?
5: Exato. A Secretaria Nacional dos Direitos da Pessoa com Deficiência, vinculada ao Ministério dos Direitos Humanos e Cidadania, tem esse papel de ajudar, né, a fomentar aí a construção de políticas públicas para pessoas com deficiência em todo o território. Então, a gente, em diálogo também com outros ministérios, entendendo que a pauta da deficiência ela é transversal, então a gente dialoga com a cultura, com o esporte, com a saúde, com o trabalho, com a assistência social, enfim, com as diversas áreas que as pessoas acessam, né, no seu cotidiano, para garantir também acessos para pessoas com deficiência. Então, o Viver Sem Limite, ele é construído nessa perspectiva ampla, pensando em eixos. Então, também a gente tem essa divisão em quatro eixos: gestão inclusiva e participativa, enfrentamento à violência, acessibilidade e também promoção de direitos, entendendo aí que esses acessos, eles precisam ser abrangentes e também precisam chegar nos territórios de forma ampla, né? Pensando às vezes naquele município que é pequenininho, lá na ponta, mas que também precisa ter uma estrutura de governança aí forte para a pessoa com deficiência.
9: Pois é, secretária, a senhora citou um ponto aí que a gente não pode deixar de falar, que são situações de abuso que pessoas com deficiência podem estar sujeitas. O Ministério tem canais para receber denúncias de maus tratos e violência?
5: Sim, o Ministério dos Direitos Humanos faz um trabalho muito importante de acolhimento e encaminhamento dessas denúncias, né, aos órgãos responsáveis, recebendo essas denúncias através do Disque 100, né, o Disque Direitos Humanos, e ali é dado o encaminhamento necessário aos diversos tipos de violações que chegam, né? Infelizmente, a gente tem violências aí que são patrimoniais, pensando em pessoas com deficiência, violências físicas, psicológicas, institucionais, né? O próprio capacitismo é uma forma de violências que origina aí diversas questões muito sérias, né, que precisam ser enfrentadas. Então a gente tenta, enquanto Ministério também, em articulação com outros órgãos de proteção, né, então Ministério Público, nos estados e nos municípios, também envolver os conselhos de direitos, né, que são muito importantes, para que a gente tenha também junto às defensorias, enfim, todos esses órgãos de acolhimento, de proteção, que possam trabalhar juntos para receber essas demandas.
2: E existe um balanço do Disque 100 sobre os tipos mais comuns de denúncia, o volume dessas denúncias?
5: Então, são diversas denúncias que chegam diariamente. É até difícil falar isso, né? Porque a gente ainda está em um tempo em que violências são comuns, mas acho que exemplificando, assim, até novamente pensar em violência física, pessoas com deficiência, principalmente mulheres, são as que mais sofrem violência física, violência patrimonial. Então, muitas vezes, essa administração, né, do recurso que a pessoa recebe é feita pela família ou pelos próprios companheiros ou cuidadores, que muitas vezes utilizam, né, desses recursos da pessoa de uma forma indevida. Então isso gera violência patrimonial e outras tantas, né, algumas denúncias de violência institucional, pensando nos ambientes aí de ensino, de trabalho, a gente recebe aí de diversas frentes.
9: Bom, nós conversamos com Isadora Nascimento, secretária nacional dos Direitos da Pessoa com Deficiência. Secretária, muito obrigado pela sua entrevista à Voz do Brasil.
5: Muito obrigada.
1: O Pix ganhou novas regras que ampliam as possibilidades de uso da ferramenta.
2: Também reforçam os mecanismos de segurança contra golpes e fraudes.
1: Os detalhes vamos ouvir agora na reportagem de Luana Karen.
10: Entre as medidas de segurança está a que amplia de 30 para 80 dias o prazo que a vítima de um PIX fraudulento tem para recorrer ao banco e tomar as providências. A medida impacta sobretudo comerciantes e varejistas, que às vezes levam um tempo maior para fazer seu fluxo de caixa e identificar o golpe. A economista Carla Bene, professora da Fundação Getúlio Vargas, destaca que o Banco Central também apertou o passo contra golpistas que usam contas de fachada para movimentar o dinheiro.
11: O que eles chamam de contas de passagem ou contas de laranjas, onde entra o dinheiro de uma fraude e ele vai sendo transferido para várias contas. É como se ele se perdesse no meio do caminho. E o Banco Central vai entrar também nesse procedimento com essas contas de passagem e ele também pode vir a fazer bloqueio nessas contas.
10: Chaves de CPFs e CNPJs em situações irregulares com a Receita Federal terão exclusão automática. Outra mudança ressaltada pela economista Carla Bene é que, a partir de 1º de março de 2027, os usuários vão poder anexar diretamente nos aplicativos das instituições bancárias documentos que indiquem a possibilidade de golpe.
11: Você vai poder enviar provas, como áudios, prints e documentos diretamente na contestação para a instituição bancária. É algo importante, porque se você, já sabendo disso, já começa a guardar, digamos assim, as suas provas para os seus pagamentos. E caso aconteça, você pode usar isso daí já dentro do aplicativo a partir do ano que vem.
10: Outra novidade é a permissão para que o cidadão possa cadastrar na conta salário despesas recorrentes para pagamento com PIX automático a partir de julho de 2027. O Banco Central também regulamentou a chamada cobrança híbrida, uma prática já utilizada por algumas empresas e que permite ao consumidor escolher entre pagar uma cobrança por boleto ou por PIX. A medida entra em vigor em fevereiro de 2027 e deve reduzir riscos operacionais e evitar pagamentos indevidos ou em duplicidade. Reportagem Luana Karen.
2: Faltam menos de 2 meses para um momento crucial na vida de milhares de estudantes.
1: As provas do Enem estão marcadas para novembro, este ano com novidades.
2: Entre elas, o aumento nos locais de prova. A repórter Gabriela Noronha tem mais detalhes.
12: Aos 21 anos, o estudante brasiliense João Ferreira vai fazer a prova do Exame Nacional do Ensino Médio pela segunda vez. E para conquistar a sonhada vaga no curso de arquitetura da Universidade de Brasília, ele concilia as aulas presenciais em um cursinho com a rotina de estudos em casa. Para o estudante, o importante é manter a disciplina.
13: Estudar de uma forma orgânica, com organização, você ter um plano de estudo voltado a um aprendizado mais efetivo, que funcione melhor para você, do que você simplesmente sentar e pegar para você e falar, ah, eu vou estudar 4 horas hoje.
12: Assim como João, milhões de brasileiros devem participar desta edição do Enem. As provas serão aplicadas nos dias 8 e 15 de novembro. De acordo com o INEP, instituto responsável pelo exame, mais de 5 milhões de pessoas tiveram suas inscrições confirmadas. No primeiro dia, os estudantes devem responder a 45 questões de linguagens e códigos e 45 de ciências humanas, além da redação. Já no segundo, são 45 questões de ciências da natureza e mais 45 de matemática. O professor de história, Fábio Santos Reis, dá dicas para esta reta final de preparação.
14: Eu acho que para esse momento, levando em conta o tempo que está faltando, o ideal seria, nesse momento, fazer algumas revisões rápidas de conteúdo, revisão teórica, mas nada tão aprofundado, até pelo tempo que a gente tem, e, sobretudo, focar em resoluções de provas anteriores. Então, eu recomendo que faça as provas do Enem de 2018 para cá.
12: Uma novidade neste ano é a expansão do número de locais de prova, com 10 mil novos pontos. Ricardo Cardoso, presidente substituto do INEP, destaca que o exame também será utilizado como instrumento de avaliação do sistema de avaliação da educação básica.
15: Além de organizar o acesso ao ensino superior, além de permitir a certificação dos estudantes, ele também vai permitir a avaliação da qualidade da educação básica. Então, a população ter esse resultado pelo Enem, que é um exame que que tem a área de linguagem, ciências humanas, ciências da natureza, matemática e a redação, oferece uma avaliação mais completa, em que o aluno muitas vezes ele está mais mobilizado, mais motivado para fazer a prova. Isso para nós é uma mudança muito importante.
12: Também é a primeira vez que os concluintes do ensino médio na rede pública de ensino foram inscritos automaticamente no Enem, com base nos dados informados pelas redes de ensino. Vale lembrar que as notas do Enem podem ser utilizadas para acesso ao Sistema de Seleção Unificado, SISU, e ao Programa Universidade para Todos, o ProUni. A nota do exame também pode ser usada para pleitear financiamento estudantil. Reportagem Gabriela Noronha.
1: E amanhã vamos falar sobre a nova edição da cartilha da redação do Enem 2026.
2: Nós vamos falar mais sobre a prova e dicas para escrever uma redação nota 1000. Não perca.
1: Elas coletam moluscos e crustáceos em manguezais e praias, acompanhando o ritmo das marés.
2: No Brasil, a maior parte de pescadores artesanais são mulheres e tiram desse ofício o sustento da família.
1: Um mapeamento da Fiocruz quer mostrar onde elas estão, onde estão essas trabalhadoras e suas principais necessidades.
16: É das águas do litoral cearense que a marisqueira Maria do Socorro Miranda, de 44 anos, tira o sustento da família. O trabalho que ela herdou dos pais, às vezes começa antes do amanhecer, acompanhando o ritmo das marés.
17: Eu trabalho 6 horas por dia, caso a maré esteja baixa. Me encontro com as amigas, te levo nossos aparelhos de pesca, né? Levo o jereré para botar lá, a gente isca eles e vai esperar te ver se caiu algum siri, alguma coisa dentro.
16: Um levantamento realizado pela Fiocruz em 52 municípios de todas as regiões brasileiras aponta a presença marcante de mulheres na atividade pesqueira. Mari!

0: mapeamento vai contribuir para tornar conhecidas as vulnerabilidades desses territórios e aproximar as políticas públicas da realidade de quem vive e trabalha nas águas brasileiras. Como explica a coordenadora-geral de Inclusão Produtiva, Enfrentamento à Fome e à Pobreza do Ministério das Mulheres, Larissa de Santana Passos.
1: Ele junta todos os bancos de dados validados pelo governo, então essas mulheres elas participam de forma ativa, indicando quais são os territórios, né, que elas estão e quais são as demandas, dificuldades a nível de crédito, quais são as cadeias produtivas, dificuldades de escoamento, para a gente entender essas demandas, transformar esses dados em políticas públicas.
0: O resultado completo do levantamento de dados será conhecido em 2027. De acordo com a pesquisadora da Fiocruz, Maria Juliana Moura Correa, outro objetivo do estudo é conhecer os impactos da atividade pesqueira na saúde das trabalhadoras.
2: Nós vamos lá fazer um piloto com as pescadoras e o impacto à saúde e monitorando várias substâncias químicas que estão nas águas, também representa a gente proteger a saúde de toda a população.
0: O ministro da Pesca e Aquicultura, Edipo Araújo, comenta sobre o trabalho dessas profissionais.
3: A história de quem trabalha com a pesca artesanal é marcada por lutas e resiliência. Quem ajuda a colocar alimento na mesa de milhões de brasileiros e brasileiras, geralmente tem as águas como a única fonte de sustento.
0: O Brasil tem cerca de 1.700.000 pescadores artesanais, segundo o Registro Geral da Atividade Pesqueira. Desse total, quase 900.000 são mulheres. Reportagem Graziele Bezerra.
4: A Agência Nacional de Vigilância Sanitária aprovou o registro de um novo medicamento para o câncer de mama.
5: O Etkamar é indicado para o tratamento de pacientes adultos com câncer de mama localmente avançado ou em metástase.
4: E também hoje a Anvisa determinou o recolhimento de um lote de outro medicamento destinado ao tratamento de câncer de mama, o Fesgo.
5: A empresa fabricante identificou no mercado unidades deste lote com características divergentes das constantes no medicamento original, o que indica se trata de falsificação.
4: As informações sobre o lote que será recolhido, você confere em gov.br/Anvisa.
5: E essas foram as notícias do governo federal.
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5: Com produção da empresa Brasil de Comunicação.
4: E agora com as notícias do Poder Judiciário e do Congresso Nacional. Boa noite.
5: Boa noite, até amanhã.
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8: STF mantém decreto de Minas Gerais que restringe publicidade de bets.
9: TSE vai lançar nesta terça-feira a ação Violência Política Tem Gênero.
8: STJ admite como prova a gravação feita por consumidor no departamento jurídico da empresa.
9: Boa noite, eu sou Leandro Bezerra.
8: E eu sou Walter Lima.
9: O ministro Flávio Dino, do Supremo Tribunal Federal, decidiu manter um decreto de Minas Gerais que restringe a publicidade de empresas de apostas de cota fixa, as chamadas bets, e de plataformas de conteúdo adulto em bens públicos estaduais e eventos promovidos ou apoiados pelo Poder Executivo local.
8: O ministro Dino negou o pedido feito pela Associação Nacional de Jogos e Loterias para suspender o decreto.
9: A entidade sustentava que o Estado havia invadido a competência privativa da União para legislar sobre propaganda comercial.
8: Mas o ministro considerou que as restrições se limitam aos meios de comunicação institucional, aos bens e espaços sob responsabilidade do Executivo Estadual e aos eventos promovidos ou apoiados pelo governo de Minas Gerais. Para o ministro, essas medidas fazem parte da autonomia do Estado para administrar seus próprios bens e recursos.
9: TSE vai lançar amanhã a ação Violência Política Tem Gênero.
8: Essa ação vai marcar o lançamento de iniciativas voltadas ao enfrentamento da violência política contra as mulheres. Fábio Ruas.
10: A ação vai ser amanhã às 5 horas da tarde no Espaço Sepúlveda Pertence, na sede do TSE em Brasília. Vai ter a assinatura de um protocolo de ação conjunta entre o TSE e a Procuradoria-Geral Eleitoral para combater esse crime. O presidente do TSE, ministro Cássio Nunes Marques, e o vice-procurador-geral eleitoral, Alexandre Espinosa Bravo Barbosa, vão participar da ação ao lado de mulheres com atuação reconhecida na vida pública e na defesa dos direitos femininos.
9: Ministério Público Eleitoral emite 431 manifestações sobre propaganda eleitoral irregular no primeiro mês de fiscalização em Mato Grosso.
8: O objetivo da ação é promover a conscientização sobre as condutas proibidas pela legislação. Kátia Dias.
11: Entre 15 de agosto e 15 de setembro foram emitidas 431 manifestações sobre propaganda eleitoral irregular. Durante a fiscalização, o MP Eleitoral analisou representações, reclamações, pedidos de resposta e apurações relativas a veiculações irregulares de propaganda, tanto na mídia tradicional quanto nas redes sociais.
9: É válida como prova a gravação feita por consumidor dentro do departamento jurídico de empresa, sem consentimento da outra parte.
8: Mas para o STJ, o conteúdo não pode se referir à atividade de advocacia, nem a informações protegidas por sigilo profissional. Fátima Uchoa.
12: Um aluno ajuizou ação contra a instituição de ensino superior devido à oferta e ao posterior cancelamento de curso. A instituição buscou invalidar gravações de conversas feitas pelo consumidor com a diretora e dentro do próprio departamento jurídico, alegando que o local deveria ter a mesma proteção legal dos escritórios de advocacia. A Justiça do Distrito Federal condenou a instituição a pagar quase R$5.000 por danos materiais e R$6.000 por danos morais, considerando a gravação válida. O STJ manteve a decisão. Segundo o relator ministro Raul Araújo, a gravação não tratava de atividade advocatícia, mas de questão administrativa sobre prestação de serviço de ensino.
9: Jornada de trabalho em atividades insalubres é tema de audiência no TST.
8: O debate vai tratar dos limites de uma negociação coletiva nesses casos. Samanta Flor.
13: A discussão é se acordos ou convenções coletivas podem autorizar o aumento da jornada em atividades insalubres sem a aprovação prévia da autoridade competente. O assunto é o tema 149 do TST. A audiência pública foi convocada pelo ministro Douglas Alencar e vai ouvir especialistas, entidades e representantes de categorias afetadas. O entendimento do TST vai orientar o julgamento de processos semelhantes em toda a Justiça do Trabalho.
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9: A você uma boa noite
8: e até amanhã.
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14: Eu sou Humberto Pinheiro e estes são os destaques de hoje do Jornal do Senado, que começa agora. Participantes de sessão especial apontam a importância da inclusão das pessoas com deficiência. Instituição fiscal independente do Senado diverge do governo e alerta para riscos fiscais. Reportagem da Rádio Senado é finalista do prêmio Vladimir Herzog de jornalismo. Boa noite. O Senado celebrou hoje o Dia Nacional de Luta da Pessoa com Deficiência. Especialistas convidados para a sessão especial apontaram a importância da inclusão. Repórter Márcio Maturana.
15: A importância da participação completa das pessoas com deficiência nas atividades sociais precisa ser ressaltada todos os dias, segundo especialistas que participaram da sessão especial no plenário do Senado nesta segunda-feira, 21 de setembro, que é o Dia Nacional de Luta da Pessoa com Deficiência. A senadora Damaris Alves, do Republicanos do Distrito Federal, presidiu a sessão.
16: Infelizmente, ainda vemos, de vez em quando, uma iniciativa ou outra para, inclusive, retirar direitos já garantidos. Por isso que um dia nacional como esse precisa, por esta casa e por todas as casas do Brasil, ser comemorado.
15: A sessão especial foi requerida pelo senador Paulo Paim, do PT do Rio Grande do Sul. Ele é autor do Estatuto da Pessoa com Deficiência e do projeto de lei que criou o Dia Nacional de Luta da Pessoa com Deficiência.
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14: As eleições deste ano têm em disputa 54 vagas para o Senado. Total de 32 senadores tentam a reeleição. Outros 10 disputam o governo de seus estados e um a presidência da República. Repórter Rodrigo Rezende.
17: Nas eleições deste ano, cada um dos 26 estados e o Distrito Federal elegerão 2 senadores. Portanto, das 81 vagas do Senado, 54 estão em jogo para os próximos 8 anos. Dos 54 senadores em término de mandato, 32 tentam a reeleição. 9 senadores que encerram o mandato no final de janeiro de 2027 concorrem a outros cargos: um à presidência da República, um ao governo de seu estado, um para deputado estadual, 2 para deputado federal e 4 como suplentes em chapas que concorrem ao Senado. Já 13 senadores vão encerrar os atuais mandatos em 2027 e não vão concorrer a nenhum cargo. É o caso de Jaime Campos, do União de Mato Grosso.
18: Tenho orgulho da história que eu construí e, sobretudo, tenho esperança no futuro do nosso estado. Cargos passam, mandatos terminam, eleições chegam e vão embora, mas algo que precisa permanecer é o compromisso com o nosso estado.
17: Quem também não disputa a eleição após 40 anos é o senador Paulo Paim, do PT do Rio Grande do Sul.
19: São 40 anos ininterruptos aqui no Congresso Nacional. Uma trajetória construída com diálogo, compromisso e fidelidade às causas do povo brasileiro. Não serei mais candidato ao Senado, mas não saio da política, porque a política está em mim. Ela faz parte da nossa história, da minha alma e da minha forma de enxergar o mundo.
17: Dos 27 senadores que estão no chamado meio de mandato, ou seja, ainda possuem mais 4 anos no Senado, 9 concorrem nestas eleições a governos estaduais. Um senador licenciado concorre ainda à vice-presidência da República.
14: Está pronto para votação na Comissão de Assuntos Sociais um projeto que cria regras para o uso da inteligência artificial na área da saúde. O texto prevê regras de transparência, responsabilidade e supervisão humana nas decisões clínicas. Repórter Patrícia Oliveira.
20: Segundo o Comitê Gestor da Internet no Brasil, 18% dos hospitais e das clínicas brasileiras já utilizam soluções de inteligência artificial. É o caso do uso da IA para acelerar resultados dos exames de coração, como explica a cardiologista Paula Damasco.
21: A gente usa essa inteligência artificial para estar liberando esse laudo, às vezes, com 2 minutos, para que um clínico possa ter um resultado mais real do eletro para conduzir o paciente.
20: Ricardo Sampaio, coordenador do Centro Integrado de IA do Distrito Federal, aponta a redução das filas de espera para o paciente com o uso da tecnologia.
22: Utilizar a inteligência artificial, seja para um procedimento, seja para uma consulta, seja para um pedido de remédios ou afins, e para que com isso o paciente tenha um retorno mais rápido daquilo que foi solicitado e que ele consiga ser tratado da melhor maneira.
20: A senadora doutora Eudócia, do PSDB de Alagoas, apoia o desenvolvimento de terapias e vacinas contra o câncer com o uso da IA. Um projeto da senadora prevê a utilização da inteligência artificial na saúde pública com regras de transparência, responsabilidade e supervisão humana nas decisões clínicas para proteger os direitos dos pacientes.
23: A implementação de hospitais inteligentes da rede SUS irá beneficiar significativamente o atendimento aos pacientes da rede pública, otimizando os diagnósticos precoces de várias patologias, especialmente as doenças oncológicas.
20: O projeto também prevê a igualdade no atendimento, proteção de dados e informações claras para os pacientes e que profissionais de saúde recebam capacitação para usar a IA. A proposta recebeu relatório favorável da senadora Damares Alves, do Republicanos do Distrito Federal, e está pronta para votação na Comissão de Assuntos Sociais.
14: O relatório da Instituição Fiscal Independente do Senado apontou diferença entre as projeções do governo e os cálculos da entidade para o projeto do orçamento de 2027. Segundo o relatório, o uso de premissas e parâmetros macroeconômicos distintos pelo Executivo pode implicar desequilíbrio fiscal. Repórter Douglas Castilho.
24: Enquanto o Poder Executivo prevê saldo positivo primário de 18,6 bilhões de reais, os cálculos da IFE indicam a perspectiva perspectiva de um déficit de 86,1 bilhões, um descompasso de 104,8 bilhões de reais entre os dois cenários. Divergências assim afetam diretamente o cumprimento das metas fiscais, indicando, segundo a instituição, a necessidade de segurar gastos. O diretor executivo da IFE, Marcos Pestana, detalhou onde está a diferença entre as duas contas.
0: O governo trabalha com um PIB ano que vem de 2,4%, a IFE com 1,8%. O governo trabalha com uma expansão da massa salarial, que é essencial para calcular as receitas previdenciárias, de mais de 10%. Nós trabalhamos com mais de 7%. Esse acúmulo de diferenciação de parâmetros nos levam a discrepar sobre o resultado primário.
24: Marcos Pestana alerta para novas pressões orçamentárias e despesas não previstas na proposta original, como o recente reajuste de 15% no benefício médio do Bolsa Família.
14: A história de um educador que enfrentou a violência dentro da escola e acabou assassinado é tema de uma reportagem especial da Rádio Senado, que chegou à final do Prêmio Vladimir Herzog de Jornalismo. O trabalho Carlos Mota, A Pedagogia da Coragem, foi produzido pelo jornalista Otávio Augusto Mota e conta a trajetória do próprio pai. A reportagem é de Yasmin Rodrigues.
1: A reportagem que colocou a Rádio Senado entre os finalistas do prêmio Vladimir Herzog nasceu de uma história familiar. O jornalista Otávio Augusto Mota transformou em reportagem a trajetória do pai.
2: A reportagem Carlos Mota, Pedagogia da Coragem, ela apresenta para os ouvintes a trajetória de vida e de luta de um professor aqui do Distrito Federal, chamado Carlos Mota. Ele era diretor no Núcleo Rural Lago Oeste e era um líder comunitário. Lutava por melhores condições de acesso à escola dos alunos. Então essa reportagem, ela navega um pouco por qual era o ideal de Carlos, qual era a visão de Carlos sobre a educação.
1: O prêmio Vladimir Herzog reconhece trabalhos jornalísticos relacionados à defesa dos direitos humanos e tem uma história ligada à luta pela liberdade de expressão e pela democracia. Para Otávio, no entanto, a indicação vai além do reconhecimento profissional. Representa uma busca por conhecer melhor a história de vida do pai e também serve de alerta para a violência que ainda existe no ambiente escolar. A divulgação dos vencedores está marcada para o dia 30 de setembro, com transmissão ao vivo.
14: Com trabalhos técnicos de Eliseu Caires, o Jornal do Senado fica por aqui. Acompanhe agora as notícias da Câmara dos Deputados. Boa noite e até amanhã.

0: Câmara aprova novo programa escolar para gestão de resíduos sólidos.
1: Projeto cria campanha sobre desaparecimento de criança e adolescente.
0: Avança a proposta que regulariza o transporte intermunicipal por taxistas.
1: Menores podem ser proibidos de atuar em propaganda de jogos de azar.
0: Boa noite. Comissão Permanente da Câmara aprovou projeto de lei que proíbe presença de menores de 18 anos em propagandas de jogos de azar. A repórter Maria Neves tem os detalhes.
2: A Comissão de Previdência, Assistência Social, Infância, Adolescência e Família da Câmara dos Deputados aprovou o projeto que proíbe a participação de menores de 18 anos em publicidade de produtos proibidos para esta faixa etária. A proposta do deputado Túlio Gadelha, do PSD de Pernambuco, menciona expressamente a vedação de crianças e adolescentes em propaganda de loterias e jogos de azar. Como

0: adolescentes e crianças, firmar isso na mente e acontecesse vários fatores, tragédia que a gente vê no nosso país todo, né? Porque esse jogo de azar, ele acaba induzindo as nossas crianças, nossos adolescentes e fazer o pior.
1: Pela proposta aprovada, pais ou responsáveis de crianças e adolescentes que participarem da divulgação por qualquer meio de jogos de azar ou outros produtos proibidos, ficarão sujeitos à multa entre 3.000 e R$10.000. Para agenciadores de menores de 18 anos que descumprirem a lei, a multa será multiplicada por 10. Com isso, poderá variar entre R$30 e R$100.000. Já para as empresas de jogos de azar ou que forneçam produtos proibidos que utilizarem crianças ou adolescentes em peças publicitárias, o valor da multa será multiplicado por 100. Poderá variar entre R$300.000 e R$1.000.000. Caso haja reincidência na utilização de menores de 18 anos em publicidade de produtos proibidos no período de um ano, o projeto prevê a aplicação das multas em dobro. Segundo Túlio Gadelha, a punição tem função pedagógica. Busca assegurar que os responsáveis entendam a gravidade de suas ações e a responsabilidade que têm ao envolver jovens em atividades perigosas ou inadequadas. Da Rádio Câmara de Brasília, Maria Neves.
2: Economia.
3: Kiko Seleguin, do PT de São Paulo, defende a aprovação de uma lei de proteção da soberania econômica nacional. O objetivo é invalidar no Brasil a aplicação de sanções e restrições comerciais ou financeiras impostas unilateralmente por governos e tribunais estrangeiros.
4: Kiko Seleguin sustenta que empresas e pessoas físicas brasileiras não podem cumprir determinação que não tenha respaldo em tratados aprovados pelo país ou em resoluções da ONU. A medida também impede a rescisão de contratos ou encerramento de contas motivados por sanções internacionais unilaterais.
3: Pedro Lucas Fernandes, do União do Maranhão, quer permitir que fundos constitucionais e o Fundo de Desenvolvimento do Nordeste ofereçam garantias para empréstimos destinados a projetos de infraestrutura. Ele explica que a medida pode facilitar o acesso a recursos para a execução de obras.
4: Para Pedro Lucas Fernandes, a proposta também pode estimular investimentos em áreas como energia, logística e infraestrutura sustentável. Na avaliação do deputado, o aumento dos investimentos pode contribuir para a geração de empregos e o crescimento da renda no Nordeste.
2: Segurança Pública.
3: A Câmara está analisando a criação de uma campanha nacional de prevenção ao desaparecimento de crianças e adolescentes. A reportagem é de José Carlos Oliveira.
5: Projeto de lei em análise na Câmara dos Deputados cria a campanha nacional educativa sobre desaparecimento de crianças e adolescentes. O texto já foi aprovado na Comissão de Segurança Pública com relatório favorável do deputado Sargento Faur, do PL do Paraná.
6: A implementação de campanhas educativas permanentes contribui para disseminar informações úteis, fortalecendo a rede de proteção à criança e ao adolescente. É dever do poder público adotar mecanismos que ampliem a proteção, especialmente diante do crescimento de crimes envolvendo exploração, tráfico de pessoas, aliciamento virtual e outras formas de violência.
5: O relator destaca que a campanha educativa deverá ser realizada principalmente nas escolas públicas e privadas ao longo de todo o ano letivo.
6: O desaparecimento de crianças e adolescentes é uma realidade alarmante no Brasil e exige atuação integrada do Estado, da família e da sociedade. Nesse contexto, a escola desempenha papel fundamental como ambiente de formação, conscientização e proteção social.
5: Estão previstas medidas de orientação em caso de desaparecimento, divulgação dos canais de denúncia e da legislação protetiva, promoção de palestras e elaboração de cartilhas informativas, inclusive com as estratégias de prevenção ao desaparecimento de crianças e adolescentes. A proposta partiu do deputado delegado Éder Mauro, do PL do Pará, inconformado com a sucessão desse tipo de crime no seu estado.
7: No Pará nós temos sumiços de crianças por questões de seitas, por questões de crimes sexuais, principalmente no que envolve embarcações e por questões de tráfico de órgãos. Então, esse socorro através de uma proposta vai procurar socorrer aqueles que não têm a menor condições de se defender.
5: A proposta que cria a campanha nacional educativa sobre o desaparecimento de crianças e adolescentes ainda vai passar por votação nas comissões de educação

0: Constituição e Justiça. Da Rádio Câmara de Brasília, José Carlos Oliveira.
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2: Educação.
3: Maria do Rosário, do PT, critica a proposta do governo do Rio Grande do Sul de terceirizar a gestão de escolas públicas. Na visão da parlamentar, a medida retira a autonomia das direções escolares e amplia os gastos com empresas privadas.
4: O governo do Rio Grande do Sul decidiu colocar na bolsa de valores para terceirizar a gestão das escolas, tirando das diretoras o controle, o comando, a gestão das escolas. Então agora, com isso, o governo pretende gastar muito mais dinheiro com empresas terceirizadas do que entrega para a escola, para a direção, para cuidar das paredes, dos banheiros, para limpeza, para organização da vida da escola. Isso é um grande erro.
5: Maria do Rosário também defende a valorização dos profissionais da educação com a aplicação da lei que reconhece os professores de creches como integrantes do magistério, a realização de concursos públicos e o fim da cobrança previdenciária sobre aposentados da área.
3: O projeto de Eros Biondini do PL de Minas Gerais quer garantir a autonomia das escolas confessionais. A proposta assegura às instituições o direito de organizar atividades e celebrações de acordo com suas crenças, respeitados os conteúdos da Base Nacional Comum Curricular.
5: O texto também proíbe sanções e restrições ao repasse de recursos públicos motivadas pelo exercício da identidade religiosa da escola. Eros Biondini avalia que a medida protege o direito dos pais de escolher instituições de ensino alinhadas às próprias convicções.
2: Comissões.
3: A Câmara aprovou a criação de um programa escolar de gestão de resíduos sólidos. A repórter Paula Bittar acompanhou a votação.
6: A Comissão de Constituição e Justiça da Câmara aprovou uma proposta que permite que as escolas da rede pública da educação básica criem programas de redução, reuso e reciclagem de resíduos sólidos. O objetivo é conscientizar a comunidade escolar sobre a importância da gestão ambientalmente adequada de resíduos sólidos. Relator na comissão, o deputado Nicolas Ferreira, do PL de Minas Gerais, considerou o projeto condizente com as disposições constitucionais que determinam a proteção do meio ambiente como competência do poder estatal. Segundo o texto aprovado, os resíduos sólidos gerados na escola que não puderem ser reutilizados deverão ser descartados em recipientes próprios, seguindo a padronização já existente, como azul para papel e papelão e vermelho para plástico. A renda da comercialização dos resíduos sólidos recicláveis será usada na compra de materiais e equipamentos para a escola. A proposta que permite que as escolas da rede pública da educação básica criem programas de redução, reuso e reciclagem de resíduos sólidos segue agora para a análise do Senado. Da Rádio Câmara de Brasília, Paula Bittar.
2: Desenvolvimento Regional.
5: A Comissão da Amazônia aprovou o relatório de Zezinho Barbari, do PP do Acre, ao projeto que institui o custo amazônico como critério de ponderação nos repasses federais do Fundeb e do programa Dinheiro Direto na Escola, para aumentar o financiamento da educação básica na Amazônia Legal.
3: O objetivo da proposta é compensar os altos gastos com transporte, energia, logística, entre outros, para diminuir a desigualdade e mitigar o descompasso da educação na Amazônia. De acordo com o relatório de Zezinho Barbari, o Ministério da Educação vai definir os novos valores de repasses.
5: Carlos Gomes, do Republicanos do Rio Grande do Sul, apresentou o projeto que desburocratiza o processo de regularização fundiária no país. A proposta simplifica exigências cartorárias e acelera a entrega de títulos de propriedade rural.
3: O projeto permite a verificação de requisitos por imagens de satélite e documentos em imóveis de até 15 módulos fiscais. Carlos Gomes argumenta que a falta de regularização gera insegurança jurídica no campo e dificulta o acesso a crédito para pequenos e médios produtores.
2: Meio ambiente.
5: Projeto de Mário Eringer, do PDT de Minas Gerais, obriga os centros de processamento de dados a implantarem soluções hídricas próprias para o resfriamento de suas instalações. O texto proíbe que os data centers utilizem água de reservatórios públicos destinados ao abastecimento humano.
3: De acordo com Mário Eringer, o avanço tecnológico e a demanda por inteligência artificial exigem um consumo muito elevado de água, o que gera riscos de desabastecimento. A proposta concede um prazo de até 3 anos para que os empreendimentos se adaptem às novas regras ambientais.
5: Luiziane Lins, da Rede do Ceará, é autora de um projeto que criminaliza o abandono de animais deixados em clínicas e hospitais veterinários após a alta médica. Pela proposta, o tutor que não retirar o animal em até 72 horas após ser notificado poderá responder pelo crime de abandono.
3: Luiziane Lins também propõe que clínicas e hospitais veterinários exibam avisos informando que abandonar animais nesses estabelecimentos é crime. Para a congressista, a medida facilita a responsabilização dos tutores e reforça a proteção aos animais.
2: Transportes.
5: Rodrigo de Castro, do União de Minas Gerais, comemora a inauguração de 2 pontes na BR-356, entre os municípios de Ervália e Muriaé. Segundo ele, as obras aumentam a segurança dos motoristas e reforçam a ligação da Zona da Mata com os estados do Rio de Janeiro e do Espírito Santo.
7: Há muito tempo, todos que passavam ali conviviam com uma situação absolutamente de insegurança e agora tem uma rodovia muito mais segura com a construção das pontes de Imbaúba e da Usina nos municípios de Rosário da Limeira e Ervália. E graças a um trabalho que eu fiz como parlamentar, acompanhando aí junto aos ministérios, cobrando licitação, cobrando documentação, cobrando dos ministros, cobrando do pessoal do DENIT para que essas obras fossem executadas.
3: De acordo com Rodrigo de Castro, as novas pontes também devem impulsionar o turismo e facilitar o deslocamento da população que utiliza a rodovia para acesso a serviços e ao litoral do Rio de Janeiro e do Espírito Santo.
5: A Comissão de Defesa dos Direitos das Pessoas com Deficiência aprovou o relatório de Paulo Alexandre Barbosa, do PSD de São Paulo, ao projeto que cria a política de acessibilidade veicular sustentável, com carros adaptados de fábrica e abastecidos com tecnologias limpas.
3: Paulo Alexandre Barbosa reformulou a proposta original para incluir o termo veículos eletrificados, como híbridos, elétricos e outras variantes, e permitir o acesso a tecnologias mais baratas. Além disso, ele inclui a expansão dos benefícios para frotas de táxis e transporte coletivo.
2: Trabalho.
5: Avança na Câmara o projeto de lei que regulariza o transporte intermunicipal feito por taxistas. A repórter Silvia Munhato tem os detalhes sobre a medida.
8: A Comissão de Desenvolvimento Urbano da Câmara dos Deputados aprovou o projeto que estabelece condições para que o serviço de transporte individual por táxi em trajetos intermunicipais ou interestaduais não seja caracterizado como transporte irregular de passageiros. O relator, deputado Hildo Rocha, do MDB do Maranhão, exemplificou o que vem acontecendo com os taxistas.
9: Hoje em dia, grande parte das cidades estão conurbadas, ou seja, emendaram uma na outra. Eu dou um exemplo como São Luís. São Luís, a capital do Maranhão, é uma ilha. Dentro dessa ilha tem 4 municípios juntos. Se o taxista leva um passageiro para a Raposa, se a fiscalização alcançá-lo, vai multá-lo porque vai ser considerado um transporte clandestino.
8: Com o projeto, o transporte intermunicipal ou interestadual por taxistas não será considerado irregular se for previamente solicitado por meio eletrônico, aplicativo, telefone ou mensagem. Também o retorno do taxista ao município de origem com passageiro previamente solicitado solicitado por meio eletrônico não vai caracterizar captação irregular de passageiros, mas permanecem vedadas a abordagem em via pública, a captação espontânea de passageiros fora da área de autorização e a utilização do serviço em desacordo com as normas municipais. O projeto que regula o transporte intermunicipal pelos taxistas ainda será analisado pelas comissões de Aviação e Transportes e de Constituição e Justiça. Da Rádio Câmara de Brasília, Silvia Minhato.
2: Homenagem.
3: Ana Paula Leão, do PP, sugere que a Romaria de Nossa Senhora da Abadia, realizada em Minas Gerais, seja reconhecida como manifestação da cultura nacional. O texto autoriza o poder público a criar políticas de fomento para garantir infraestrutura e assistência aos fiéis.
5: Ana Paula Leão explica que a tradição é centenária e mobiliza milhares de pessoas na primeira quinzena de agosto. A deputada ressalta que a Romaria transcende o aspecto religioso para se transformar num espaço de socialização que ajuda a preservar a identidade regional.
3: Está em análise na Câmara projeto de Ribamar Silva, do Podemos de São Paulo, que concede ao município de Osasco o título de Capital Nacional do Trabalho. O deputado sugeriu 19 de fevereiro como data oficial para celebrar a homenagem.
5: Ribamar Silva argumenta que o reconhecimento destaca a importância econômica de Osasco, considerado um dos principais polos industriais, comerciais e de serviços do país. Na visão do parlamentar, a medida valoriza a tradição de trabalho e empreendedorismo do município.
3: Termina agora o Jornal Câmara dos Deputados, produzido pela Rádio Câmara, com trabalhos técnicos de Wellington Teles e apresentação de Luciana Vieira e Val Monteiro. Boa noite.
5: Uma boa noite para você. Fique agora com as notícias do Tribunal de Contas da União.
2: Minuto do TCU.
10: O Tribunal de Contas da União avaliou os pagamentos de benefícios do Regime Geral da Previdência Social feitos em 2025. A fiscalização envolveu mais de 900 bilhões de reais. O TCU concluiu que não houve problemas relevantes nos pagamentos concedidos no ano passado, mas a auditoria encontrou indícios de irregularidades. Cerca de 91 milhões de reais podem ter sido pagos a pessoas que já haviam falecido. Também foram identificados 76 milhões de reais em benefícios que podem ter sido acumulados indevidamente. O tribunal determinou que o Ministério da Previdência e o INSS criem mecanismos para verificar, de forma periódica, se essas concessões continuam regulares. O INSS também deve adotar medidas para evitar o pagamento de aposentadorias por incapacidade permanente a pessoas que estejam trabalhando. 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
2: 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Boa noite.

0: Faltando 2 para as 10.
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Começando tudo de novo aí, turma! Seja muito bem-vindo, que a partir de agora a gente vai fazer festa boa pra começar, já iniciarmos a semana com alegria, assim, de vento em popa, vamos que vamos, não quero ver você de cara fechada, nananina não, pode botar sorriso nesse rosto, amor no coração e ir aumentando esse volume do rádio, porque a gente vai curtir mais uma semana, é mais uma oportunidade pra você fazer a diferença, então vem ser feliz ouvindo a nossa programação, que aqui a gente já dá essa brecha, essa ponte pra você já começar a semana muito diferente, diferente das demais, né? Por aqui, Fernando Bettoli, seu amigo e comunicador, junto com você. Partiu começar, boa semana, boa segundona, primeirona, Gustavo Mioto com Murilo Ruf, novo sozinho. Começou tudo por aqui.

0: João Neto e Frederico, ô vida, bala alojada do Gustavo Lima, um louco do Zé Henrique Gabriel com Marília Mendonça, novo sozinho do Gustavo Mioto com Murilo Huff, foram as quatro primeiras canções dessa edição pra esta segunda-feira boa. Bom início de semana aí, turma, sempre de rádio ligado, partiu, ser feliz sempre é o lema de tudo por aqui, viu?
1: Ótima noite pra você, agora 10:17.

Jorge Mateus, Só Se For Sozinho. Yasmin Santos e o Cleiton Romário. Teve também Chitãozinho Chororó, mandando uma boa pra você, Cowboy, Cowgirl. José Neto e Cristiano passando por aqui também, pra já começar a semana naquele gás gostoso, com músicas boas. A nossa semana assim já vai de vento em popa, ser melhor sempre. Pensa positivo, vamos pra luta, que a semana está apenas começando.

0: Mari Fernanda.
1: Não, Ana Prado.
0: Que delícia estar com você.
1: Que pancada de mulher, né,
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0: Esse é o Panda, toca telefone, deixa eu tocar, põe no Vibra ou põe no Silencioso. Chapinha Conde, teve a Mari Fernandes passando, Gian Giovanni com Bruno Marrone também passando por aqui. Como é que foi seu final de semana aí? Aproveitou bastante, curtiu, trabalhou, não trabalhou, deu aquela coçada básica, literalmente? Agora, aproveita aí que tá começando tudo de novo, né? Uma semana produtiva, extraordinária pra todo mundo, sempre de rádio ligado aqui na melhor programação do rádio.
1: 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Faltando 7 para as 11.

0: Beto e Frederico, só esquece quem tenta. É, se você não tentar, você não vai saber se vai dar certo, né? Teve Zezé de Camargo, canta Mirosmar. Passou Diego e Victor Hugo, a Marília Mendonça, pra gente matar saudades da eterna rainha da sofrência por aqui na sua segunda-feira. Boa semana, boa segundona pra você aí, sempre de rádio ligado, curtindo aqui. A gente manda sempre as melhores músicas pra deixar já o seu início de semana daquele jeito gostoso, extraordinário. 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

0: Luan Santana, promete que você vai ficar por aí, vai, nessa segundona. Teve Ana Castela com Gustavo Mioto, ex-casal passando por aqui. Teve Israel e Rodolfo, Guilherme Benuto com o Panda. Deixa eu mandar um alô pro Osimar Félix, o Luciano Paulo tá também por aqui. O Juan Alves, quem mais? A Marisol, o Edenilson Santos, a Maria do Socorro, Fabiana Carvalho tá por aqui, a Yasmin Feitosa, Giovana Alvarenga, também a Maria Clara, Nariele Andrade tá por aqui, o Hélio Borges também, a Eduarda Guimarães, o Lucas Oliveira, a Amanda Barros, a Charlene Cardoso, o Osiel Silva, o Herbert por aqui também, quem mais? A Paula, tudo bem? A Ludmila Correia tá por aqui, o Robson Silva, Marcos Antônio, a Mariana Oliveira e o Aslan Henrique, também de rádio ligado.
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0: 11:34. Boa noite.

Imagina. Obrigado, meu irmãozinho. Deus abençoe você. Muito sucesso, tá?

Martin com Luan Santana para fechar toda a nossa programação desta segunda. Estranho, simplesmente acontece, aquele pagode de lei gostoso, Periclão com a Ana Castela, Mais Uma Noite Sem Você, Leonardo, tivemos também Calcinha de Renda, do Panda, com o Gustavo Lima. Muito obrigado pela audiência, pela companhia de vocês. Amanhã tamo por cá, ó, picando cartão e trazendo muita música boa, altas músicas aí, para deixar você sempre feliz da vida. Juntos estamos sempre aqui na melhor. Valeu, turma, até amanhã. We'll be right back.

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1: E a gente segue juntos curtindo a madrugada, 4:46.

0: Olá, bom dia para você, 5 da manhã e 1 minuto.
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2: Justiça Eleitoral faz alerta sobre chuva de Santinhos. 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
1: A gente segue juntos, eu de cá, você de lá, curtindo o finzinho da madrugada às 5:47.

0: Olha a hora, 5:58.
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Opa, ótima terça-feira pra você, seja bem-vindo, bem-vinda, muito obrigado aí pela sua audiência, pelo carinho, é mais um dia pra gente ser feliz por aqui nas ondas do rádio, né? Do jeito que você gosta, melhor companhia, as músicas, o bate-papo, muito prazer, eu sou o Diogo, cheguei pra espalhar alegria no seu rádio, vem comigo aqui, não tem tempo ruim não, bora abrir o sorriso aí, é de Brito e Samuel, é a primeira música que eu já chamo aqui pra fazer companhia pra você, toda mulher.

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0: Simone Mendes, a coleguinha, eu menti. Essa é a música que você acabou de ouvir por aqui, mais um grande sucesso dela, que sempre faz parte aqui da nossa programação. É uma música melhor que a outra que ela tem, né, gente? Olha, merecidamente, né? Trabalha bastante essa mulher e tem uma simpatia fora do normal. E é isso que a gente gosta. E você tá onde curtindo a sua rádio preferida? Manda mensagem. Ainda teve por aqui Yasmin Santos, Saudade Intrusa, teve aqui Ana Castela, Tentei Te Esquecer com Mato Grosso Matias. É um clássico isso aqui, hein? Muito legal. E é de Brito e Samuel, Toda Mulher.
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0: Bom dia, 6:15.

0: essa que você acabou de ouvir por aqui. O Panda arrebenta por onde ele passa, né, gente? É impressionante também. O cara tem um vozeirão, ele começa a cantar assim, ó. Todo mundo já olha pra ele. Se tiver no show, é assim, viu? É. Se você, de repente, quer ouvir mais músicas aqui dele, manda mensagem também. Bora participar. Abraço pra você que tá aí no carro, transitando pelas ruas e avenidas da cidade. Atenção redobrada no trânsito, viu, motorista? Difusora 6:28, bom dia!
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0: música que você ouviu por aqui com Zé Neto e Cristiano, os meninos chegando junto, hein? Só para deixar o seu dia bem melhor. Como é que tá sendo essa terça-feira aí? Não vai me dizer que tá mais ou menos, hein? Olha, vamos dar um chute aí na solidão, mandar ela para outro lugar aqui com a gente, ó. A trilha sonora é por nossa conta, viu? Só para dar aquela elevada no astral. E se você, de repente, quiser ouvir uma música que você gosta de ouvir, manda mensagem pra gente também. Compartilha o que você tá fazendo de bom.
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0: E cantor ouve barulho estranho em casa e depois tem uma surpresa logo em seguida. Vou contar tudo pra você agora. Chega mais aí pra perto do rádio. Hoje, terça-feira, dia 22 de setembro de 2026. É hora de você também participar, mandar mensagem aqui pra gente, compartilhar um pouquinho do seu dia. Chega mais aí, nada de tristeza, hein? Positividade é a chave pra gente poder deixar o dia bem melhor. Pode apostar, hein? E Zé Felipe teve uma manhã assim fora do comum, viu, gente? O cantor contou que percebeu um barulho estranho dentro da própria casa logo ao acordar. Ao investigar o que estava acontecendo, ele se deparou com uma colmeia instalada no imóvel. É, quando você menos espera, esse tipo de coisa pode acontecer mesmo, hein? A descoberta aconteceu enquanto os três filhos que tem com Virgínia Fonseca, Maria Alice, de 5 anos, Maria Flor, de 3, e José Leonardo, de 2 anos, ainda dormiam. Segundo Zé Felipe, as abelhas deixaram a residência após a movimentação para retirá-las do local. Já saíram, foi bem antes, né? Ainda bem que nada de ruim aconteceu, mas sempre é bom ficar esperto. Ótimo dia pra você, 17 para 7.
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0: É mais antigas agora aqui, ó, pra você viajar no tempo com a gente, nas ondas do rádio, que é gostoso demais, é muito bom, recordar faz bem pra alma, né, gente? Pro coração também, mantém a gente sempre com os pezinhos no chão. Leonardo vem chegando, terça-feira com música boa é aqui, viu? Te amo demais.

0: Sem Você, essa música tocou bastante com o Rick Renner, viu? Essa música sensacional, valeu a pena a recordação. Eu falo, é sempre uma música melhor que a outra por aqui, desfilando pra preencher o seu dia com mais alegria. Mais antigas teve aqui também, ó, Daniel, Declaração de Amor, Leonardo, Te Amo Demais, foi a primeira que a gente apertou play por aqui. Mais antigas vai ficando por aqui, mas tá de volta a qualquer momento. Bom dia, 5 para 7.
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2: 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Autor de tentativa de homicídio em Rio Preto é preso em Irapuã.

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0: Valdomiro Santiago falando.
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5: Ótimo dia, 7:28.
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0: aqui essa música que é uma das músicas mais tocadas na carreira dele, entre outras tantas, mas essa aqui abriu muitas portas, viu, gente? Faz parte aí de um passado vitorioso aí, né? De um acerto de mão aí na música do Gustavo Lima, com espaço garantido aqui na nossa programação pra você sempre curtir, viu? É, você quer recordar uma musiquinha aí do Gustavo Lima, das antigas ou de outro artista? Manda mensagem, a gente quer sempre saber o que você tá pensando, o que você gostaria de ouvir, tá bom? Tamo junto!
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0: Bom dia pra você, 14 pras 8.

0: chuva de bênçãos. Eu recebo essas bênçãos aí, hein? Como é que tá sendo o seu dia? Bora, bora lá chegar pra perto do rádio aí, vem ficar com a gente. Que sequência, hein? Muito obrigado aí pelo carinho, pelas mensagens que você manda sempre aqui pra gente. Eu, Diogo, vou indo embora, então bom descanso pra quem é descanso e bom trabalho pra quem é de trabalho. A gente se fala, até a próxima. Tchau, tchau.
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2: Justiça Eleitoral faz alerta sobre chuva de Santinhos. 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Catanduva recebe ações de segurança ferroviária na semana do trânsito. 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Espetáculo com Paulo Betti abre festival de teatro amanhã. Recanto Monsenhor Albino reforça a segurança com medicamentos. Autor de tentativa de homicídio em Rio Preto é preso em Irapuã.

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2: Banda Guilherme Pescoço aqui, ó.

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1: Bom dia,
2: Júnior. Bom dia.
3: Bom dia.
4: Bom dia. Opa, bom dia, bom dia, bom dia. Bom dia, turma. Todo mundo junto e misturado na Difusora FM 95,5 nesta terça-feira bacana, tempo gostoso. Terça-feira, dia 22 de setembro de 2026, hein? Estamos na fase da lua, quarto crescente. Dia hoje dos profissionais é dia do contador. É, bacharel em ciências contábeis. Alô, a galera que trabalha aí com contabilidade. Bom dia, bom dia, bom dia. Eu conheço uma turma aí que sempre está trabalhando e ouvindo o som da Difusora FM, hein? Estamos na estação inverno. Já se foram 265 dias, hein? Faltam redondamente 100 dias para acabar o ano. 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
1: 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Lembrando que hoje em nosso programa tem também individuais, isso da área VIP do Michel Teló, show do Michel Teló, que acontece agora neste sabadão, dia 26, no Clube de Tênis. Dois individuais eu tenho hoje, hein? Então, ó, envia sua mensagem no 997-640955 e boa sorte! Bom dia, bom dia! Com muita fé em Deus, com muita energia positiva. E assim vamos seguindo firmes e fortes. A gente cai aqui, a gente cai ali, mas sempre seguindo com foco total no seu objetivo. Não desista, siga firme e forte, tenha fé em Deus sempre. Bom dia!

Milton Nascimento, Maria Maria. Hoje eu acordei inspirado, hein? E às vezes a gente passa por momentos difíceis, por dias em que parece que nada vai dar certo. Isso. E o coração aperta, as lágrimas caem e a gente pensa que aquela dor nunca vai passar. Mas existe uma frase que traz esperança. O choro pode durar uma noite, mas a alegria vem pela manhã. A noite pode ser longa, mas ela não é eterna. A dor passa, as lágrimas secam e os novos dias chegam trazendo novas oportunidades. Então, se hoje você está enfrentando uma luta, não desista. Continue acreditando, respire fundo, levante a cabeça e siga em frente. Porque depois de toda noite, existe uma manhã esperando para nascer.

Difusora FM, agora são 8:28, né? Durante ontem, o finalzinho da tarde aí, recebemos, né, a informação do desaparecimento do helicóptero do Rick, né? Da dupla lá, Rick e Renner. Durante a programação, durante toda a nossa programação aqui na Difusora FM também, vamos deixar os nossos ouvintes bem informados, né? Das últimas informações, atualizações do desaparecimento da aeronave, né? Que pelo que os sites, os principais sites do Brasil informam, né? Que as buscam aí continuam, né? E agora com drone térmico, né? A aeronave que decolou de Porto Belo, no litoral norte, com destino a São Joaquim na Serra, mas não chegou ao local previsto. As buscas continuam, né? Agonia também dos familiares, dos amigos, de todos os fãs do país inteiro, né? E aí vamos deixando toda a nossa audiência informada das últimas atualizações para você, ouvinte da Difusora FM.

0: Diego e Vitor Hugo. Moça pra casar. Agora 8h36. Bom dia.
1: Essa moça é pra casar, São Paulo.
2: Essa é pra casar.
0: Direto ao nosso telefone. Oi, Ludes. Bom dia.
3: Vladimir, bom dia, meu amigo.
0: Valdemir, não, né? Valdemir, não. Começou errado já, hein, o Gaivota? A mulher me viu na praça, rapaz. Me deu um abraço e agora tá errando o meu nome? Ah, Gaivota, você tá de brincadeira, né?
3: Vladimir, bom dia, meu amigo. Bom dia. Eu levantei com essas frases pra melhorar meu ânimo. Sábado a gente se falou sobre superação.
0: Isso.
3: Sobre como o povo de Catanduva é amigo, é aconchegante, é amoroso, levanta a gente por cima, entendeu?
0: Uhum.
3: Eu tô assim hoje, entendeu? Eu tô assim hoje, eu tô precisando, assim, sabe, de apoio, de amoroso. Mas eu tô passando por uma que não é fácil, não, viu? É acabar a reforma aqui, conseguir a placa lá do cemitério, conseguir as gramas. Mas o duro, Valdemar, é você, às vezes, sentir sozinha, as pessoas não deixar você sentir sozinha. O povo de Catanduva é assim, cara. Conforme a voz da gente, as palavras que você fala, eles já descobrem que você não tá bem. Eu recebi mais de 500 mensagens ontem falando, Luiz, como você tá? Porque a placa do Luiz veio do cemitério. Eu não tava bem, cara. Eu não tava bem. E eu preciso muito de Deus, sabe? Muito de oração também.
0: Isso, toda a energia.
3: Graças a Deus, eu caí numa cidade.
0: Toda a energia positiva pra você, viu, Lourdes? Toda a energia positiva. Não entendi, você soltou errado, né? Eu tô falando de uma coisa séria e você fica aí soltando efeito, DJ. Dá uma segurada aí. Não tá bem hoje também, né, da cabeça? Ô, Lourdes, tudo vai dar certo, viu, filha? Tudo vai dar certo. Eu sei que você se emocionou aí, mas é a vida, viu? Mas você não está sozinha, tá, Lourdes? Você não está sozinha. Fica aí ouvindo, vai participando com a gente, e assim o tempo vai passando, você vai dando risada conosco, tá bom, minha querida? A nossa amiga Isildinha por aqui também.
4: Bom dia.
0: Bom dia.
4: Que ela é racional. Pra você ver. É bom. Acho é pouco. Você largar a mão de ser bobo. E eu queria dar um recado pra Silvia. É melhor ser velhinha do que ser galinha, viu?
0: Eita. Aí, a Isildinha não esqueceu ontem, né, rapaz? Olha aí, Silvio, você foi chamar a Isildinha de velha, olha aí, ó, no que deu, tá vendo aí, ó?
5: Não entendi.
0: Agora ela tá brava, é porque não deu tempo de reproduzir o áudio dela ontem, reclamando, entendeu? Ela tinha enviado o áudio.
4: Melhor ser velhinha do que ser galinha.
5: Não entendi.
0: Calma, não vai brigar. O tempo não tá legal.
6: Ai, para.
0: Ó, eu não tô bom hoje não, hein? Então dá uma segurada aí, eu não quero briga, eu quero é paz.
4: Bom dia.
0: Bom dia.
4: É bom que ela é racional.
0: Olha aí.
4: Pra você ver. É bom. Acho é pouco.
0: Acho é pouco.
4: Você largar a mão de ser bobo. E eu queria dar um recado pra Silvia. É melhor ser velhinha do que ser galinha, viu? Dona, ontem eu pus e ele não falou, tá? Ele só sabe gozar na cara dos outros.
0: Ai, não deu tempo, bênção. Não deu tempo de reproduzir o áudio. Ó, agora ficou bravo, hein? Vai chamar ela de velha, viu? Olha, ainda fica tirando sarro o Isildinha. Tá vendo aí?
7: Ah, gaivota! Levanta a poeira e dá volta por cima, gaivota! Pode me chamar que eu vou aí! Cocô da cocô!
0: Nossa, né? É venenosa essa Silvia, viu, cara? Pelo amor de Deus! Quem mais tá conosco hoje? Judy, bom dia!
8: Bom dia, Júnior. Quero mandar um bom dia abençoado para todos vocês da rádio, para todos os ouvintes, para minha mãe Silvana, Maria Dercy, minha patroa, minhas filhas, meu filho Juninho, lá da oficina do Alisson de Pindorama, e para minha filha, ela está fazendo prova paulista hoje, a Maria Júlia. Ela adora o Bichoteló. A gente foi num show juntas. Sorteia nós, Júnior. Beijo, um ótimo dia para todos vocês, tá?
0: Beijo, Judy. Obrigado, obrigado demais pela participação. A Luzia tá por aqui também. E deixa eu mandar um especial aqui, um abração. Cadê a Leonice? A Leonice, bom dia, paz e bem. Lindas palavras. Deus está contigo para tocar no coração de outras pessoas. Obrigado, viu, Leonice? É aquilo que eu sempre falo, né, gente? Ontem, né, dia do radialista. E foi um dia bastante para refletir isso, né? É um ser humano que está por trás do microfone, que também sente dores, mas a nossa missão aqui é levar a comunicação da melhor forma, né? Para você, ouvinte, com alegria, com descontração, com entretenimento, né? E é por isso que, graças a Deus, tem dado tão certo o nosso programa. Nosso amigo Peixinho tá por aqui também.
5: Bom dia, meu amigo Peixinho. Aqui é o Peixinho de Santa Adélia.
0: O Chifrudo. O nosso Chifrudo, né? Ele já não é Chifrudo somente da dona Florinda. Ele é o Chifrudo da Difusora, de Catanduva, de toda a região,
5: bom,
0: né?
5: Bom dia, meu amigo Valdemar Júnior.
0: Eu vou coroar você, viu, Peixinho? O rei do chifre.
5: Peixinho de Santa Adélia.
7: O Chifrudo.
5: Ô, Valdemar, ontem veio um cara vem comprar ferro velho aqui. Eu peguei e vendi 2 bujão por quilo. É, deu acho que uns 9 reais, 10 reais, né, meu amor? É. Ele me deu tudo em moeda, né?
7: Deu.
5: Aí eu peguei pra enganar ele, eu catei quem me deu tudo em moeda, né? Eu catei 1 real, colocava em cada latinha, né? E nós vendíamos, já amassei uma latinha e vendíamos pra ele por quilo, né?
7: É.
5: Nós enganamos ele também, né?
7: Não enganamos.
5: Ah, nós é firme do golpe, né?
7: Nós é.
5: Noia.
7: Tua mãe.
5: Bom dia, bom programa. Noia.
7: Tua mãe.

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1: Confira o seu signo, 8:46. Alô, Áries, bom dia. A lua em aquário tende a te deixar mais perto dos amigos e mais longe da rotina. Então, aguarde bate-papos animados e rolês. Pode ser mais fácil, viu? Filtrar amizades e perceber quem é parça de verdade. No amor, cuidado, circular por aí pode te render um contatinho, inclusive uma pessoa amiga te apresentando alguém. Se tem um love, o clima tende a ser de companheirismo. À noite tem chance aí de rolar reconciliamento e até um compromisso legal. Números da sorte 32, 40 e 50, cor para o dia cinza. Alô, Touro, bom dia. Olha, a chance de sair da sua zona de conforto, a sua zona de segurança aumenta.

amizades, percebendo quem soma de verdade ou só aparece quando precisa de alguma coisa. À tarde tende a rolar reencontros e novas conexões, incríveis, inclusive à distância. No amor, um bom papo pode ser o gatilho da atração e o início de uma paixão. À noite, a paquera promete bombar e fazer o celular virar extensão na sua mão. Já se achou o seu love? Fazer algo diferente tende a renovar o romance. Números da sorte: 25, 36 e 9. Cor para o dia manjeta. Alô, signo de câncer, bom dia. Dia de rever a forma como se apresenta no mundo profissional. Tudo indica que vai consolidar resultados e manter o que já conquistou. Nas finanças, pode pintar a chance de tirar um plano ambicioso do papel. No amor, pode pintar atração intensa por alguém que normalmente não é o seu tipo e tem boas chances aí de transformar o lance em romance. À noite, o clima promete esquentar com o seu parzinho, especialmente em seu ninho de amor. Números da sorte: 34, 19 e 36. Cor para o dia vermelho. Alô, Leão, bom dia. Você tem tudo para brilhar, mas dividindo o palco com um colega e sócio ou parceiros profissionais. Os astros mostram que planos sólidos construídos em equipe tendem a se firmar. No amor, tô vendo aqui que a vontade de se conectar pode aumentar, tanto quanto a necessidade de manter a sua independência. Sua maturidade e tato tem tudo para alinhar as coisas com o crush ou mozão. Números da sorte: 8, 42 e 24. Cor para o dia preto. Alô, signo de Virgem, bom dia. A energia aquariana na casa 6 te leva a inovar, testar novos métodos e fazer aí as coisas de um jeito diferente. E além de otimizar a produtividade e zerar pendências, esses ajustes podem te favorecer no serviço. No amor, pode pintar um love no meio dos seus corres e até no trabalho, seja com crush, ficante ou mozão. Números da sorte: 34, 54 e 25. Cor para o dia salmão. Eu volto já já com seu signo.

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1: Confira o seu signo, último bloco do nosso horóscopo. Alô Libra, bom dia. Terçou com a sorte sorrindo pra você, bebê. E as coisas podem acontecer com a mãozinha de uma pessoa querida, mais experiente, aliada ou parceira. Uma sacada esperta tem tudo para ganhar forma e render bons frutos. Olha, a lua na casa da paquera pode deixar um flertando sem compromisso, mas alguém tem chance de cruzar seu caminho e de repente acordar o desejo de se amarrar. Números da sorte: 27, 19 e 46. Cor para o dia: cereja. Alô, escorpião, bom dia. Pode ser um dia para ajustar processos e a rotina. E com a responsabilidade e eficiência, tende a deixar tarefas, prazos e serviço tudo em ordem. Trabalho em home office ou bico pode fazer aí a casa. Promete ter um sucesso. A lua em aquário tende a mexer com você, despertando a vontade de ter mais liberdade na relação. Números da sorte: 27, 12 e 9. Cor para o dia: roxo. Alô, sagitário, bom dia. Terçou com a lua e sua lábia criatividade, estimulando contatos, reuniões ou entrevistas e abrindo portas. E o início da tarde pode ser ainda mais positivo para transformar uma ideia em algo concreto. Na paquera, tende a começar um papo no direct. Pode até enviar foguinho e acabar com um date delicinha. À noite, a amizade tem chance aí de ganhar mais cor e virar um romance. Já a relação tem tudo para sair da mesmice. Números da sorte: 29, 11 e 54. Cor para o dia: prata. Alô, Capricórnio, bom dia. Olha, a lua na casa 2 pode trazer ideias diferentes para melhorar seu bolso. E o sextil com Saturno, à tarde promete êxito, sobretudo ao organizar as despesas de casa. No amor, para o seu choque do zodíaco, você tem tudo para sair da zona de conforto, capricha, hein? Se tá na pista, sinal de atração por alguém fora do seu padrão habitual. Números da sorte: 41, 15 e 32. Cor para o dia: azul claro. Alô, aquário, bom dia. O seu jeito criativo e autônomo bombando. Sua imagem tende a ganhar força no ambiente profissional. E com a comunicação mais beneficiada à tarde, pode ser uma boa na hora de apresentar ideias ou fazer entrevistas. Alguém diferente pode te atrair e despertar sua curiosidade. E aí você tem tudo para tomar a frente na paquera e demonstrar interesse em sua relação. Números da sorte: 2, 20 e 38. Cor para o dia: verde claro. Alô, peixes, bom dia. Por último, peixes, o bolso pede mais responsabilidade. E além de cortar excessos. Você também conta com a mente ligeira e tinindo para bons negócios. À noite, o sol em Libra ajuda a achar um equilíbrio entre o que ganha e pode gastar. No amor, pode pintar atração, inclusive secreta, mas tudo indica que vai querer sentir o terreno antes de qualquer coisa. Se tem humor, um clima reservado promete aproximar. Boas chances também de rolar uma noite de amor inesquecível. Números da sorte: 44, 15 e 24. Cor para o dia: azul marinho. Ficando por aqui o seu horóscopo do dia.
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1: Agora 9 horas. Rio Negro e Solimões, hein? Cuidado aí, ó. Cuidado do teu lado aí, ó. O cowboy.

0: volto já, agora 9:03, bom dia.
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2: Justiça Eleitoral faz alerta sobre chuva de Santinhos. Câmara analisa dois projetos de lei na sessão de hoje. Catanduva recebe ações de segurança ferroviária na semana do trânsito. Redução do RPV pode impactar ex-funcionários da saúde. Espetáculo com Paulo Betti abre festival de teatro amanhã. Recanto Monsenhor Albino reforça a segurança com medicamentos. Autor de tentativa de homicídio em Rio Preto é preso em Irapuã. E no esporte, Tabapuã recebe mais de 100 atletas em torneios de xadrez. 5 campeões mundiais de supino conquistam 50 medalhas na Copa do Brasil.
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0: Zora.
1: Coração machucado. 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

0: Primeira e Alegria, Marília Mendonça, Graveto, na sequência você ouviu Wesley Safadão, Coração Machucado e Ed Brito e Samuel, toda mulher.
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0: Direto ao nosso telefone, nosso amigo, deixa-me ver aqui, nosso amigo Sérgio Maciel.
2: Bom dia, meu amigo Alemar Júnior.
0: Tudo bem, dia, rapaz?
2: Alegria, e aí, meu amigo, como é que você tá,
0: bem
2: meu amigo?
0: Bem demais, bem
2: tô
0: demais.
2: Tô bem, graças a Deus, na luta, né? Ô, Valdemar, toca pra nós hoje aí, Titãs, Homem Primata, fazer um favor pra nós aí.
0: Opa!
2: Vinícius Luciano, Crédito Constroeste, Ederson, nossa amiga Zoião, todos Sacatanduva e região aí, um forte abraço a todos. Mundo, tô ligado aqui, hein? Tchau, obrigado.
0: Tchau, obrigado, valeu meu amigo Sérgio Maciel participando conosco aqui no programa Valdemar Júnior, estamos ao vivo 9:22 e olha, você ainda não conhece o Ponto Grill? 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Aqui tá bom demais. 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
3: Bom dia!
0: Coisa boa!

0: Corrinho danado, hein? Ferrugem com ele, Thierry, no som da melhor. Oi, Jane.
1: Bom dia, flor do dia, como é
0: bom
1: que você
0: dia.
1: Está?
0: Bem demais.
1: Essa chuvinha maravilhosa. Dá pra mim passar pra mandar um beijinho pra você.
0: Oh, delícia.
1: Pra todo mundo que tá escutando a Difusora. Um ótimo dia, abençoado para todos.
0: Beijo, beijo, Jane. Brigadão, minha querida, pela participação. Tá chovendo em Catanduva, região. É, agora 9:28. Nossa amiga Nédima também por ali participando. Nesse exato momento, tempo nublado, chuva em Catanduva para você que está também acompanhando através do site, né? Difusora.com.br. A máxima aí, neste exato momento, 23 graus em Catanduva e a máxima na casa dos 27, né? E hoje, 90% de chuva. Amanhã também 95% de chuva e na quinta 50%. Pelo que a previsão informa aqui, sol, né? E tempo estiado ali entre sexta e segunda-feira, né? O final de semana então estiado, mas hoje 90% e amanhã quarta-feira 95% de chuva. Oi, Nédima, querida, bom dia.
2: Oi, Juninho, bom dia.
0: Bom dia.
2: Tudo bem?
0: Bem demais.
2: Abençoada terça-feira pra você.
0: Obrigado, viu?
2: E um ótimo dia com chuva, graças a Deus, né?
0: Isso, exatamente.
2: Beijos.
0: Beijo, beijo. Atenção a rapaziada que trabalha aí com aplicativo, para você que está no trânsito, cuidado nesse tempo chuvoso. Oi, nossa amiga Silvia Araújo.
3: Bom dia,
0: bom
3: Juninho.
0: Dia.
3: Bom dia. Versou com uma chuvinha, né?
0: É,
3: graças a Deus.
0: Isso.
3: Ô, Juninho, eu queria ouvir Araqueto, Minha Razão de Viver. Toca pra mim, fazendo um favor, se você puder.
0: Toco.
3: E ofereço pra todo mundo que tá ouvindo, tá? Pro nosso grupo todo, pra Dona Luzia, pra Carlinha, pra Marcela, enfim, pra todos, tá? E um beijo no seu coração e um bom dia pra nós, tá? Me ponho aí no sorteio da marmita, fazendo um favor.
0: Tá,
3: beijo
0: no
3: seu coração, fique com Deus.
0: Tá certo, Benzinho, tá certo, obrigadão, viu? Pela participação, potência. É a nossa amiga Silvia Araújo, tá sempre sintonizada e participando conosco. Como que é?
4: Mamãe me disse que ontem deu um trovão lá com relâmpago que amadureceu a seriguela tudinho do pé.
0: Ah, já vai começar com mentira já, né?
5: Aí tá chovendo, tá bom. E aqui que já tá escuro já, deu um relâmpago aqui que foi meia hora, o céu claro aqui. Parecia que tinha mais cedo o dia e os galos subindo no puleiro pra cantar, pensando que tinha mais cedo o dia de novo da chuva aqui. Aqui tá chovendo demais também. Passou um jumento em cima de um teto de uma Kombi, boiando e rixando. Eu tentei jogar a tarrafa pra pegar o jogo, mas não consegui não. É. Depois cadê não, precatinha é mentiroso, mentiroso. É, agora vai dar pra filmar, mas você vai estar destravado.
0: Ah, é a família do peixinho, é Didi? Isso aí? Ah, a família do peixinho. Ah, tá. Tá
6: deu
0: certo.
6: Um trovão tão grande que desatou o...
0: Mas não tá chovendo, mas eu, pelo menos aqui dentro do estúdio, não escutei nenhum trovão, não, viu? Você já tá mentindo aí, tá vendo como o cara pega o cara na mentira?
6: Deu um trovão tão grande que desatou os punhos de uma rede que tava armada aqui do menino, tá acredito?
0: Jane, a Jane mandando foto aqui com essa turma aqui do o Fernando Pedra. Jane, o que é que tá acontecendo com o Fernando Pedra? O Fernando Pedra deu uma... sumiu aqui da participação, anda aprontando, com medo que a gente descubra alguma coisa, será?
7: Não entendi.
0: Ele deu uma sumidinha daqui, viu? O que é que anda aprontando, hein? Tá morto? Ah, então, rapaz, sei não, viu? Tenta descobrir aí, Jane.
8: Minha mulher fez um jantar, ficou esperando por mim. Eu demorei, ela chamou seu Joaquim.
9: Ô, seu Joaquim, deixa meu bifaço quieto, hein?
0: Ô, chifrudo, continua sendo o rei do chifre, que é melhor que você ganha, viu? Porque cantou, meu filho, você vai passar fome, viu? Caneta Azul canta melhor que você.
10: Oi. É, desse jeito. Eles fazem cocô e some, né? Parece que os outros é culpado. A Jane fez festa, não chamou nós, viu, Ju?
0: Eu tô vendo aqui, aniversário da Jane, toda a rapaziada junto e misturado e os amigos. Fica onde, Jane? A Jane mostrou uma foto aqui, rapaz, tá sensualizando. Vou mandar pra você, viu, Zidinha, a foto aqui, ó. Olha ela sensualizando aqui. E essa Jane, como que é? DJ?
11: Ô, potência!
0: Quase, quase, hein, Jane? Quase mostrou o bico.
12: Ela e os peitões dela.
1: Tadinho, Vardemar, não fala assim do peixinho, não. Voz bonita desse homem.
0: É.
1: Mas mandou a localização no grupo, não foi porque não quis.
0: Mandou a localização aí, ó. Você que não quis ir, tá vendo?
10: A Jane, Ju, ela vai comendo pelas beiradas, filho.
0: Será? Será? J Quest, fácil, 933.

0: Japonês, hein? Speed Mac, tá ligado? Tá curtindo 9:41. Oi, Juliana, bom dia, bom dia.
1: Bom dia, Júnior.
0: Tudo bem? Bem demais.
1: Quero mandar um beijo pras meninas do Ipanema, já estou com saudade delas. Tá com uma música aí pra mim do...
0: Ai, você já tá com saudade? Você já tá com saudade, né, Juliana? Ah, eu não vou nem te contar.
1: Já tô com saudade de aterrorizar ela.
0: É, eu tô sabendo, viu? Eu tô sabendo assim meio por longe. Você tá com saudade de quebrar o pau, né, rapaz?
1: Não entendi.
0: Calma, respira fundo e volta.
1: Ai, pai, para.
0: Tô impactada. Essa Juliana é demais, viu, cara? Ei, Juliana. Oi.
2: Ô, Ju, se aí não der uns 4, 5 litros, nós pode meter o pé no balde.
0: Eu também acho. Pode ser. A Rosa tá por aqui, Rosa. Aqui, Rosa aqui de Santa Adélia. Olha só, participando. Chega mais, Rosa. Vem fazer a festa aqui também na Difusora, hein? Não perde tempo, não. 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Eu volto já já com muito mais. Aumenta o som.
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0: De volta, agora faltando 10 minutinhos para as 10 horas, direto ao nosso telefone, a nossa amiga Aline Alice, bom dia, Difusora, bom dia, com alegria, coloca meu nome no sorteio. O nosso amigo Paulo Garcia tá por aqui, bom dia, Difusora, manda uma música aí para nós, na construção, manda pro Mar, como é? Mandrião, é isso? Mandrião, Zé Carlos e o Hamilton, e toca a música Mariposa do Mato Grosso e Matias. Valeu, Paulo Garcia, brigadão, viu? O nosso amigo também aqui, o Cristiano. O Cristiano tá mandando mensagem também no telefone da rádio. Bom dia, Valdemar. Coloque aí no sorteio do show do Michel Teló. Cristiano Fragoso, Catanduva, manda um abraço pro cowboy do rádio, Serginho. Alô, Serginho lá de Itajobi, tá sempre ouvindo também a nossa programação. Tati, Cantina, Mãe e Filha, Fatorelli, beijo, beijo. Bom dia, estamos aqui, ó, aceitando cartão, alimentação, tá certo? Cantina Mãe e Filha Fatorelli, brigadão pela audiência de sempre. E a nossa amiga, a Rosa, lá de Santa Adélia, também na sintonia. Tem modão chegando, Mato Grosso e Matias. Mariposa.

0: Só love, só love na difusora. Agora 10:09. Eu volto já já, aumenta o som e não sai daí.
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2: 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Trazendo outro recado importante da Energisa, que fará um desligamento programado para manutenção e melhoria da qualidade da sua energia. 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

na Difusora FM, seu Jorge, alma de guerreiro. Agora 10h30 no som da Difusora 95,5. Não sai daí, hein? É rapidinho.

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1: Difusora FM, Paula Fernandes com participação, Simone Mendes, Circo. Faltando 10 minutinhos para as 11 horas.
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1: Daqui a pouquinho o sorteio dos individuais da área VIP do Sertanejinho do Telóia no Clube de Tênis neste sabadão, dia 26. Daqui a pouquinho, dois individuais, hein? Para você que vem participando conosco nesta manhã bacana no 997640955. Ainda dá tempo de você participar e concorrer a dois individuais. Texana 37, Bruno e

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2: De volta na melhor, 11 horas e 17 minutos de Javan. Eu te devoro. Bom dia, bom dia.

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0: Difusora FM, Calypso, ele. Reginaldo, Amado Batista. Quem ama não deixa de amar. Eu volto já já com um sorteio ao vivo, hein?
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4: De volta na melhor. Agora são 11:43. Sorteio foi realizado e vamos estar aqui anunciando a contemplada dos dois individuais pro show do Sertanejinho do Teló neste sabadão às 9 horas, tá no Clube de Tênis, hein? Michel Teló pela segunda vez aqui em Catanduva no Clube de Tênis, animando a galera. Atenção, atenção, Juliana. Atenção, Juliana com os finais do telefone 9204 é a contemplada então dos dois individuais. Amanhã, 3 individuais aqui em nossa programação, também do Michel Teló, show do Michel Teló, neste sábado. E claro, você participando durante toda a semana, na sexta-feira, você concorre a um almoço do Ponto Grill e uma marmita executiva. Encontro marcado amanhã, a partir das 8 horas, hein? Obrigado demais pela sua audiência. Tá chegando aí o Toca Todas, na sequência Fabrício Moreira, Gustavo Lima, Bala Alojada.

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1: Justiça Eleitoral faz alerta sobre chuva de Santinhos. Câmara analisa dois projetos de lei na sessão de hoje. Catanduva recebe ações de segurança ferroviária na Semana do Trânsito. Redução do RPV pode impactar ex-funcionários da saúde. Espetáculo com Paulo Betti abre festival de teatro amanhã. Recanto Monsenhor Albino reforça a segurança com medicamentos. Autor de tentativa de homicídio em Rio Preto é preso em Irapuã. E no esporte, Tabapuã recebe mais de 100 atletas em torneios de xadrez. 5 campeões mundiais de supino conquistam 50 medalhas na Copa do Brasil.
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2: Justiça Eleitoral faz alerta sobre chuva de Santinhos. Câmara analisa dois projetos de lei na sessão de hoje. Catanduva recebe ações de segurança ferroviária na semana do trânsito. Redução do RPV pode impactar ex-funcionários da saúde. Espetáculo com Paulo Betti abre festival de teatro amanhã. Recanto Monsenhor Albino reforça a segurança com medicamentos. Autor de tentativa de homicídio em Rio Preto é preso em Irapuã.

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Opa, tô chegando, hein? Terça-feira, dia 22 de setembro de 2026, hein? A estação é inverno, a quarta semana do mês, 39ª semana do ano. Faltam 100 dias para terminar 2026. A fase da lua hoje é quarto crescente, hein? Hoje é dia do contador e também dia nacional da fauna. Vai mandando a sua mensagem, vai participando, 997-640955. A primeira já vem chegando, é o Wahá.

0: Difusora FM, This for Fizz, pra você curtir aqui na Difusora, a programação mais eclética do seu rádio, hein? Você gostou aí do meu inglês, sonoplasta?
1: Bicho! Hã?
0: Bom, hein?
1: Não creio.
0: Você crê que eu falo inglês ou não?
1: Não creio.
0: Pode crer,
1: bicho.
0: Cara. This for Fizz. Ó, hã? Ei, Laia, que bom ter tua companhia, viu? Vai mandando sua mensagem aí no 997-640955. E você pode pedir música, mandar beijos, abraços, cheiro e amasso pra quem você quiser. Ah, você pode cadastrar o seu nome também pra concorrer. Sabe o que que eu vou estar sorteando? Um par de convites pra você curtir o sertanejinho do Teló. Sabadão agora no Clube de Tênis Catandu, vem, tá fim? Manda aí seu nome completo dizendo que você quer participar do sorteio. Vou cadastrar você, quem sabe se não vai ser o sortudão ou a sortudona da vez. Vai levar um par de convites, tá certo? Agora, 2:24. Uma notícia triste, né? Que marca esta terça-feira, dia 22 de setembro. O cantor Rick, da dupla Rick Renner, morreu aos 59 anos após o helicóptero que ele estava, né, sofrer um acidente na Serra Catarinense. A aeronave havia desaparecido na tarde de ontem durante um trajeto de Porto Belo para a região de São Joaquim, em Santa Catarina. Nesta terça-feira, os destroços foram encontrados e o Corpo de Bombeiros confirmou que não houve sobreviventes entre os 5 ocupantes. Além de Rick, estavam na aeronave o empresário Bruno Avelar, o videomaker Paulo Soares e o piloto e o copiloto. Rick deixa uma trajetória marcada por grandes sucessos da música sertaneja e por uma carreira construída ao lado de Renner. Neste momento de dor, ficam aí as nossas condolências aos familiares, amigos, colegas de profissão e a todos os fãs, né? Que Deus conforte o coração de todos que sofrem com esta perda. Descanse em paz, Rick, e todos os tripulantes, né? Que estavam no helicóptero. Que notícia triste. Mas o que fica é o legado, né? O que fica é a música de Rick e Renner. Vamos tocar uma aqui agora do Rick Renner, meu amigo sonoplasta. Eu tenho certeza que todo mundo gosta e todo mundo canta junto. Essa que, com certeza, eu acho que é um dos grandes, né? Foi um dos grandes sucessos aí, do Rick Renner. Ela é demais.

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3: Já estamos de volta com muita música boa pra você curtir, hein? Nessa programação especial de terça-feira aqui no programa do Fabrício Moreira. Olha só, agora programa do Fabrício Moreira, sonoplasta. Hã? Hein? Hã?
4: Pixe!
3: Você crê?
4: Não creio.
3: Pois é, vamos abreviar. Programa do FM, certo?
4: Pixe!
3: É boa! Ô louco, hein?
4: Ô louco, meu!
3: Merece um brinde. Boa, programa do FM. Tá bom. E aqui no programa do FM se ouve de tudo, hein? Pois é. E tem a galera participando também. Cadê a galera chegando junto conosco? Salve, salve, difusora. Deus abençoe mais uma tarde. Bom programa. Abraço aí a todos os ouvintes. Só cair pra nós, Leandro Leonardo, comadre, compadre, o Fernandinho Real. Valeu, Fernandinho. E aí, Peixinho Girafales, você tá bom?
5: Meu amigo Fabrício Moreira aqui, é o Peixinho de Santa Adélia.
3: Fala, Peixe. Fruto. Olha, ela tá aí hoje, rapaz, participando hoje. Fazia tempo que ela não aparecia. E aí, Peixe?
5: Pô, o senhor Joaquim comprou uma barraca. E vocês brincam dentro da barraca?
4: Peixe!
5: E ele arma a barraca quando você chega ou você chega lá, a barraca tá armada?
6: Já tá armada já.
5: É? E aí você gosta de ver a barraca armada?
6: Eu gosto.
5: Aí vocês brincam?
6: Nós brincamos.
5: Olha que legal, né? Mas ele arma a barraca quando você chega lá?
6: Não, já fica armada já.
4: Ô, louco,
5: você já chega
4: meu!
5: Lá, você tá de barraca armada?
6: Já.
5: Nossa, aí é só brincar.
6: É só brincar.
5: Aí, você gosta de brincar na barraca dele?
6: Eu adoro.
5: É, o senhor Joaquim é gente boa, né?
6: Ele é.
5: Aí ele comprou a barraca só pra brincar com você, né?
6: É.
5: E você brinca de esconde-esconde?
6: Nós brinca.
5: Aí, na barraca armada.
6: Armada?
5: É, não desmonta a barraca?
6: Não.
5: Olha, fica armada mesmo?
6: Fica.
5: Aí, que coisa, né? O senhor Joaquim é meu amigo, né? Uma boa tarde, bom programa. Noia.
6: Tua mãe.
3: Você quer brincar lá na barraca do seu Joaquim ou sonoplasta?
5: Cavo, ele é pô.
3: Quem mais tá chegando por aqui? Boa tarde.
7: Fabrício,
3: opa,
7: boa tarde.
3: Tudo bem?
7: Coloca no sorteio do Teló.
3: Coloco sim, valeu, Célia. Quem mais tá chegando? A Daniela Santos. Tarde, queridão, me coloca aí no sorteio do Teló, quem sabe ganho. Vou comemorar meu aniversário de casamento em grande estilo. Opa, e sim, hein? Comemorar o aniversário de casamento curtindo o sertanejinho do Teló é top. Vai ser sábado agora já, hein? Sertanejinho do Teló no Clube de Tênis Catandu. Você não comprou ainda a sua mesa? Ah, não? Tá doido? Corre lá, compra. É um jantar sensacional, viu? É open bar, open food, rolha livre. Você pode levar o seu vinho, o seu uísque, seu champanhe, tá bom? Você que adquirir a mesa tem esse direito, tá bom? E tem também a área VIP, que é a pista, tá bom? E nós vamos estar sorteando um par de convites pra pista, né? Pra área VIP. Você que tá afim aí de participar, vai mandando sua mensagem. Finalzinho do programa a gente vai fazer o sorteio. Samara, boa tarde, quero participar do sorteio. Beleza, Samara? Cadastrada aqui já. Luzia Stuck.
8: Oi, Fabrício.
3: Tudo bem,
8: Luzia? Eu queria ouvir uma música do Rick Renner.
3: A gente tocou uma do Rick Renner já hoje, viu, dona Luzia Stuck? Ela é demais. Sucesso, né?
8: Aquela que fala solidão. Ah, você procura aí uma música que fala solidão.
3: Tá bom, mais tarde a gente vai colocar aqui. A gente acabou de tocar agora há pouco, ela é demais. Já anota isso no Plaça, na parte da tardezinha, toca essa que a dona Luzia tá pedindo aí, tá?
8: Tudo bem, Fabrício? Um abraço.
3: Graças a Deus, tudo bem, viu?
8: Fica
3: um abraço.
8: Com Deus, Deus abençoe você.
3: Amém, com Deus também, dona Luzia. Um beijo aí pra você. Boa tarde, Fabrício. Toca Engenheiros do Havaí, Infinita Harry. Opa, a gente vai rolar. Já tocou, não, né? Não tocou ainda Infinita Harley, né? Não, né, Sonoplasta? Ah, tá aqui, ó, tá aqui na programação pra gente soltar. E a gente vai tocar aqui já, então. Beleza? Solta aí, Sonoplasta! Solta a música, rapaz, você é tonto. Vem chegando aqui aí, um pagodinho, é um pagodinho do Exalta.

0: 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Aí foi o Vini Lucas. Já entendi que tudo acabou, hein? Agora 3:32. Vamos dar uma olhada aqui no WhatsApp, que tem mais uma galera chegando conosco. Olha lá, o Fernandinho, o Fernandinho Real mandou o jacaré da Isildinha, olha lá. Olha lá, sonoplasta. Já ela aparece, deve estar dormindo, Fernandinho. Quem mais está por aqui? Boa tarde, boa tarde, boa tarde.
1: Oi, boa tarde. Eu gostaria de participar do sorteio do show do tênis. Meu nome é Fernanda Fernandes.
0: Valeu, Fernanda! Fernanda Fernandes! Está concorrendo aqui, viu, Fernanda? Boa sorte para você, tá? Quem mais está chegando por aqui? Ah, deve estar voando por aí, assustando os bichos no mato. Só pode, Fernandinho. Ou dormindo ou voando de vassoura. Fabrício, boa tarde, Onetão! Que triste, né, cara? Infelizmente perdemos o Rick. Hoje eu quero a música do Rick Renner só pensando em você. Valeu, um abraço. Valeu, vou anotar aqui, Netão. E a gente rola mais tarde, tá? Tocamos uma já do Rick Renner, a música ela é demais, né? Mas mais tarde, na sequência da programação, a gente vai rolar. A Dona Luzia Stuck pediu uma também. E vamos anotar aqui a sua, né? Que tristeza, né? Eu tava com uma esperança que eles iam ser encontrados vivos, né? Ainda mais depois que emitiram um sinal lá através de um celular. Falei, não, o helicóptero fez um pouso forçado, mas vão estar vivos. Mas infelizmente, né? Infelizmente, foram todos embora, né? Todos os tripulantes, né? O Rick, né? O empresário, o videomaker e o piloto e o copiloto. Que pena, que pena. Otávio, e aí, Otávio?
2: Boa tarde, meu amigo Fabrício Moreira.
0: Você tá bom, cara?
2: Tudo certo, meu amigo.
0: Graças a Deus.
2: Esse tempo esquisito, hein?
0: Então, bicho, um tempo meio doido. Ontem um calorzão, né? Hoje tá calor também, né? Mas diz que parece que vai esfriar entre amanhã, hoje à noite e amanhã, sei lá. Daqui a pouco tá fazendo sol de noite, né?
2: Quero mandar um salve aí pro pessoal que tá ligado aí na audiência aí. Parceiro nosso lá, o Dimar, o Michel, o Diego Bolachinha, o Luiz Bolachinha. Dá um salve nesse pessoal aí. Valeu, um abraço.
0: Valeu, Otávio, um abraço, cara.
2: Se possível, põe nós no sorteio aí. Obrigado.
0: Valeu, coloque sim, valeu, obrigado. Obrigado vocês aí pela audiência. Olha, atenção, viu? Tem um comunicado, um recado importante da Energisa, tá? 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Agora 3:36, fique aí que a Difusora volta já já com muito mais músicas pra você. Peraí.
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0: Difusora FM, Simone Mendes, Direitos Iguais. Agora 4:02. Vamos dar uma olhada que tem mais ouvinte chegando por aqui. Aí, Zildinha. Fala, Zildinha. Você tá boa?
1: Oi, de Fabrício.
0: Tudo bem?
1: Ai, que dó, né, Fabrício? Mais um, né? Ai, que dó. Uma pena.
0: Uma pena, verdade. Uma perda pra música, né? Olha, perdemos Marília Mendonça, entre outros aí, né? Agora o Rick. Triste.
1: Eu queria ouvir uma música, mas você já falou que tocou aí já, né?
0: Uhum.
1: Amanhã a gente pede.
0: Boa,
1: hoje tá uma delícia pra mim tomar banho, né, Fabrício?
0: Não tá frio não, Isildinha. Tá um tempo gostoso, não tá frio não. Dá pra tomar banho tranquilo, hein? Dá pra tomar banho tranquilo. Ô, Sinoplaça, pulou a trilha aí, é? Hã? Ixi, Maria, tô falando. Pulou. Volta. Ei, volta ela pra mim, faz favor. Eu não acabei ainda de conversar. Aí, pronto. Por que que você já foi pro comercial sem eu falar? Ei, Sonoplasta.
2: Vixe,
0: hein?
2: Ô, louco, meu!
0: Você vai ver o teu. Ai, ai. Cadê? Aí, perdeu o fio da meada, tudo. Ah, pelo amor de Deus, Sonoplasta.

0: Tô enrolando aqui até eu achar aqui a. Ai, ai, pronto. Agora acho que deu certo. Vamos ver quem mais tá chegando aí. Boa tarde, difusora. Me coloca no sorteio. Aline, coloca a Aline. Boa tarde. Obrigado pela audiência. E aí, peixe?
1: Ô, Fabrício, não precisa colocar não. Eu ia falar no sorteio aí, não?
0: Ah, por quê, cara?
1: Do Michel Teló? Porque ele já convidou nós pra ir. Nós é
0: sério?
1: Convidado
0: VIP. Olha aí.
1: É, opa, nós ir já fica no camarote
0: olha
1: dele.
0: Olha só.
2: Não creio.
1: Ele veio até, manda o chofé vir buscar nós
0: olha
1: aqui.
0: Olha o peixinho.
1: E ainda dá 10 mil reais pra nós
0: olha
1: assistir.
0: Olha aí, bicho. Peixinha e a dona Florinda tem moral com o Teló.
1: Tinha o show dele lá. Aí eu, como tenho muita amizade com ele, daí quase desde criança, eu olha e o Michel Teló.
2: Bicho!
1: É, eu chamo ele de Mimi. Aí, né? Olha, não, deixa quieto, não tá com vontade de ir, não. Então nós não vai, não. Falou? Então não precisa colocar nós no sorteio, não.
0: Tá
1: mas
0: bom,
1: não vai.
0: Tá bom. Tá bom, hã? Que intimidade, você não passa? Mimi, hã? É o Mimi. E aí, quem mais tá chegando aqui conosco, hein? Hã? Boa tarde, me coloca no sorteio do ingresso, a Sabrina. Ô Sabrina, coloco sim, tá? Boa sorte pra você. Patrícia Gomes, Fabrício, me coloca no sorteio, coloco, Patrícia. Cadastrada aqui já, tá bom?
3: Os boi dele.
0: Hã?
3: Os boi dele.
0: Que foi?
3: Os boi dele.
0: Os boi deles? O peixinho é um dos boi dele? Será?
2: Bicho!
0: Peraí que é jogo rápido, é já que eu tô de volta, hein?

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0: Difusora FM, Cleiton e Romário, chuva de bênçãos. Agora 4:36. Vamos dar uma olhada aqui que tem mais ouvinte chegando conosco. Olá, boa tarde, boa tarde, boa tarde.
1: Oi, Difusora.
0: Oi, Catarina, tudo bem?
1: Tudo bem com vocês aí?
0: Tudo certo.
1: Hoje eu vou querer a música Asa Branca. Aquela assim, ó. Quando olhei a perna com a fogueira de São João.
0: Boa, essa é boa.
1: Eu perguntei, sabe essa?
0: Do céu, ai, por que tamanha judiação? É boa, valeu, Catarine, a gente toca já já, tá? E aí, Zoião, tudo bem?
2: Oi, Fabrício Moreira,
0: tudo
2: boa
0: certo?
2: Tarde.
0: Tudo certo? Como que você tá?
2: Como boa vai tarde. Você?
0: Tô bem, você, como
2: agora
0: tá tudo?
2: Agora parou a chuva, né, Fabrício?
0: Parou? Como que tá lá fora, sinoplasta? Parou, parou?
2: Dando agora de viagem, foi lá,
0: ah, é?
2: Sabe aonde? Novo Horizonte.
0: Olha aí. Trabalhando
2: lá
0: bastante,
2: tem muito caminhão,
0: hein,
2: viu, Fabrício? Oh, estradinha ruim, viu?
0: Aquela pista ali, aquela estrada ali, é, tem que tomar cuidado, é verdade. Bastante caminhão. Ali.
2: Presta muita atenção.
0: Verdade.
2: Mas e aí, tá tudo bem?
0: Tudo bem, graças a Deus.
2: Tem alguma fofoca pra me contar, Fabrício? Nessa minha ausência, amigo?
0: Tudo certo.
2: É, hoje o dia tá meio triste, né, Fabrício?
0: É verdade, Zoião.
2: Se perdeu aí mais um cantor brasileiro, né?
0: É, perdemos.
2: Essa tragédia anunciada.
0: Tragédia, verdade.
2: Ah, Fabrício, mas a hora que falou que não tava encontrando mais o helicóptero, eu, sabe? Falei pra mim mesmo. Ah, não tem jeito, né? Olha a altura que tá. Um helicóptero, um avião. Pedaça tudo, bagaça tudo aqui embaixo.
0: A esperança era que o helicóptero tinha feito um pouso forçado, né? E tinha sumido ali da rota ali, no radar, eles não estavam encontrando, tinha sumiu o voo, né? Mas assim, que a esperança era que não teria caído o helicóptero, né? Que de repente o helicóptero, o piloto teve que fazer um pouso forçado e de repente eles estavam perdidos na mata, mas iriam ser encontrados com vida, né? A esperança era essa, tanto é que foi emitido um sinal, né? Do celular, enfim. E aí a gente ficou naquela esperança, né? Mas infelizmente o helicóptero ele caiu, né? E deve ter tido um impacto, imagino aí que um impacto muito grande. Foi aonde infelizmente todos vieram a óbito, né?
2: Né? É difícil sobreviver pela queda, sabe?
0: Difícil, é difícil mesmo.
2: Mas tem um ditado que diz, né? Nenhuma folha de árvore cai, nenhuma folha de árvore cai sem a presença e a vontade de Deus, né? Então, vamos acreditar. Mas é uma grande perda, né? Pra quem gosta, né, Fabrício?
0: Aí triste, triste demais, né? Eu fico imaginando a família. Se eu não me engano, acho que ele deixou. Deixou a esposa, né? E deixou dois filhos. Ele tinha, acho que, um filho e uma filha e quatro netos. Então, você imagina, a família fica dilacerada, né? A tristeza danada, você tá doido. Então, aí os familiares, os fãs, né? Os amigos de trabalho. Fica aí o nosso sentimento, não é verdade? É muito triste, muita tristeza. Você vê, sonoplasta, a gente tava aqui falando de artistas que já se foram, né? O Cristiano Araújo, né? Que infelizmente teve aquele acidente também. O saudoso João Paulo, né? Marília Mendonça. O Gabriel Diniz lá, né? Então, assim, agora o Rick, né? Você vê que mas é aquele lance, né? É a vida, né, Zoião? A vida é assim e vai acontecer aí de todos nós irmos uma hora. Ninguém sabe a hora, ninguém sabe o dia, né? Por isso que a gente tem que viver feliz, viver grato e falar eu te amo pra quem tem que falar eu te amo, porque às vezes a gente não sabe. Daqui 5 minutos o que pode acontecer. Então, infelizmente, essa é a única certeza que nós temos na vida. Que uma hora todos nós vamos ter que partir. A hora que o trem parar na estação, abrir a porta e falar assim, ó, é tua vez, você tem que montar pra ir embora. Não tem o que fazer. Por isso temos que viver feliz, pensar positivo, pensar em coisa boa. E vamos lá, pra cima, pra frente, feliz da vida. E é assim que tem que ser, certo?
2: Fabrício, por isso que eu vivo atazanando a minha ziudinha, viu? Ela é veinha mesmo, ela é gordinha mesmo, ela é chata, mas eu não fico sem ela, viu? Ela me chamou de galinha hoje.
0: Será, Fabrício, meu Deus?
2: Você acredita, Fabrício? Sabe o que eu falei pra ela? Ah. Cocorococó!
3: Ô, louco, meu!
0: Boa. Vamos pro intervalo, peraí. É jogo rápido, viu? É como dizia o professor Raimundo, é vapt-vupt, pera lá.
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0: Obrigada, irmã. Eu te amo. Deus abençoe sua vida.
1: Obrigado. 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

0: FM, aí foi o Menos é Mais com Pablo, né? Saudade Inconveniente. Agora 5h05. Tem mais ouvinte chegando por aqui. E aí, Zudinha, que você fala, hein?
1: Deixa, Lé. Ô, Fabrício, ela falou que eu sou veinha. Eu falei, melhor ser veinha do que galinha.
2: Bicho!
0: Caramba, hein? Essas duas se amam, hein, sonoplaça? E Zildinho e Zoião. E aí, peixe?
3: Ô, meu amor, não esqueceu, né? Hoje faz 36 anos que não é casado, né?
0: Olha aí,
3: bicho! Nossa, é verdade, é um beijinho.
0: Parabéns pra vocês, peixinho. Olha só, hein? 36 anos de casado, peixinho, girafales e dona Florinda, cara. Que legal, hoje é dia de comemorar o amor, então, né?
3: Eu te amo. Olha, Fabrício, hoje 36 anos de casado, aí, com essa mulher linda, maravilhosa. Ela é feia, mas eu amo ela.
0: Valeu, peixinho.
1: 36 anos de chifre.
0: Será, meu Deus? Boa tarde, o Spar e a Aline na sintonia. Quero participar do sorteio. Beleza, Spar? Beleza, Aline? Ó, vou pro intervalo e volto com o sorteio já, hein?

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1: Justiça Eleitoral faz alerta sobre chuva de Santinhos. 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

Boa! Estamos de volta aqui, ó, 5:13 agora. Já fizemos o sorteio para ver quem que vai ser o sortudão ou a sortudona que vai curtir o sertanejinho do Teló sabadão agora no Clube de Tênis Catanduva. E vai de área VIP. É, e vai ganhar um par de convites. É você, Patrícia Gomes. Parabéns, viu, sortudona? Pra você que participou e não ganhou, fica triste não. Amanhã prometo que eu vou sortear mais um par de convites. E aí, quem sabe você não vai ser o sortudão ou a sortudona da vez, né? Que vai ganhar aí um par de convites pra curtir sabadão agora no Clube de Tênis Catanduva, o grande show do Michel Teló com o projeto Sertanejinho do Teló.

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0: Bom demais.
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E a gente tá chegando pra curtir juntos essa terça-feira boa, com a melhor programação do rádio. Tudo de bom pra você nessa semana, hein? Por aqui é o Mau Mau e tô chegando com tudo o que você gosta de ouvir. A partir de agora, aumenta o volume, vem comigo. A primeira tá chegando com Yasmin Santos, junto com Cleiton e Romário.

0: Wolf, junto com o Zé Neto, Cristiano e o Veneno, a eterna rainha da sofrência, Marília Mendonça, marcou presença nesse bloco, tudo vai ficar bem, vou dormir na rua, ô louco, foi o som do Zé Henrique e Gabriel, Yasmin Santos, junto com Cleiton e Romário, abriram as cortinas dessa terça-feira com Saudade Intrusa.
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0: São 6:19, boa noite.

0: Esse é o som do João Neto e Frederico, toca aquela. Victor Léo, pra você recordar, Estrela Cadente, Eu Já Tava Bem. Foi o som do Wesley Safadão pra abrir a sequência.
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0: Tudo de bom pra você nessa terça-feira, 22 de setembro de 2026. E vou te contar aqui que a atriz Suzana Vieira comemorou no último domingo uma data muito especial em família. Ela celebrou os 61 anos do Rodrigo Vieira, seu único filho, numa foto com os dois juntinhos, que ressaltou a semelhança entre eles. Na imagem, a Suzana apareceu ao lado do Rodrigo dentro de uma piscina. Além disso, a atriz aproveitou o registro para homenagear o filho e reforçar o vínculo entre os dois. Fez lá um texto de aniversário, elogiando, dizendo do amor e tudo mais. Aí, nos comentários da publicação, vários seguidores apontaram características semelhantes entre os dois. Olha, ele parece muito com a mãe, escreveu um seguidor. Meu Deus, cara de um, focinho do outro, escreveu outro. Outro ainda escreveu, iguais, iguais. Ele é a cara da mãe, afirmou uma outra fã. Parabéns, é a tua cara, e por aí vai. Foi só elogios aí na comemoração dos 61 anos do único filho da Suzana Vieira, o Rodrigo. Parabéns pra ele, hein? Tudo de bom.

0: você curtindo a melhor programação nessa terça-feira. João Bosco e Vinícius com Gustavo Lima e às 25 horas. Nayara Azevedo com Felipe Rodrigo, Bonzinho que trai. A dupla de peso, César Menotti e Fabiano também passaram por aqui. Apaixonado por você. Ah, sempre, sempre. Toda mulher, pra abrir sequência, o som do Ed Brito e Samuel. Quatro minutos para sete. Boa noite.
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1: Só moda boa pra você, com a melhor programação nessa terça-feira. Fred e Fabrício, pra fechar mais um bloco. Você não cuidou, foi mal, Deus. O som do Hugo Guilherme, a coleguinha Simone Mendes, Me Ama ou Me Larga. E Os Mil Adjetivos, hein? Música bacana demais pra abrir a sequência com Kleber e Cauã. 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

0: Brasília!
1: Para você curtindo pelo FM, pelo site, pelo aplicativo, a melhor programação do rádio nessa terça-feira. Obrigado pela sua companhia, hein? Você curtiu aí o som do Cleiton e Romário, Morena e Estranho, Rick Martin junto com Luan Santana, Daniel, para você cantar junto, Tantinho, Israel e Rodolfo abriram a sequência com Hoje Não, é terça-feira. Tudo de bom para você, obrigado pela companhia.

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2: É hora de mais uma edição das Mais Antigas pra você nessa terça-feira, pra você recordar moda boa do passado, hein? Vamos lá começar a nossa viagem com Zé Henrique e Gabriel.

Luna e Vitória, fechando essa edição das mais antigas. Sincero Amor e Mistério, só moda boa pra você recordar, hein? O cara do rádio, som do Fernando e Sorocaba, Zé Henrique e Gabriel também passaram por aqui com Declaração. Mais antigas, você sabe, voltam a qualquer momento aqui na rádio. Aproveita e pede aí sua saudade com a música lá do fundo do baú. Você quer curtir a próxima edição das mais antigas, hein? Participe, manda sua mensagem pra cá, tô esperando. 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Ótima noite pra você, agora 19 para as 8.

0: essa música é bem legal, hein? É o som do Jorge Mateus pra fechar mais um bloco nessa terça-feira, só se for sozinho. E o telefone sem fio, hein? Música boa demais pra você cantar junto com Mari Fernandes, João Bosco e Vinícius com Gustavo Lima e a Medida Protetiva. Zezé de Camargo abriu a sequência com Irmão da Lua, Amigo das Estrelas. Dois minutos para as 8, boa noite.
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0: Gustavo Mioto, junto com o Murilo Rufi, pra alegrar sua terça-feira. Novo sozinho, separa, namora. O som do Henrique Juliano, Nayara Azevedo, junto com Maiara e Maraísa, traz uma cerveja urgente.
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0: É terça-feira boa, 22 de setembro de 2026, e a Anitta foi oficialmente coroada rainha de bateria da Grande Rio no último domingo, agora dia 20, em uma noite marcada por emoção, música e celebração na quadra da escola em Duque de Caxias, na Baixada Fluminense. Recebida com a quadra lotada, a cantora assumiu o posto que pertencia anteriormente a Virgínia Fonseca. A artista chegou no evento sobre aplausos da comunidade, iniciou a sua apresentação com o hit Você Já Sabe. Para a ocasião, ela escolheu um vestido vermelho inteiramente coberto por pedrarias. A cerimônia também incorporou elementos visuais da turnê Equilibrium, incluindo parte da estrutura dos shows e da decoração especial com flores e folhas no camarote da cantora. Foi uma mega festa que rolou aí no último domingo na quadra da Grande Rio, com a Anitta oficialmente sendo coroada e rainha da bateria para o próximo carnaval. Pensar que não, já tá logo ali, hein? Ótima noite para você, agora 8:21.
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0: Espaço é pra você cantar junto, hein? Léo Foguete, beijo, beija-flor. Fechando mais uma sequência que teve do Eduardo Costa. Imagina eu, Leonardo com o Amor de Trem. E o Marcos e Belucci, hein? Pena que você namora, pra abrir a sequência.
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0: 14 minutos pras 9, boa noite.